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2: É isso, mais uma edição do programa Mixtape pra vocês aqui na Rede Atlântida. Eu sou Nitro D, a partir de agora o melhor da trilha sonora do hip hop pra vocês. Chega junto comigo ali no Instagram, arroba Nitro D, Nitro DI, também arroba programa _ Mixtape. Vamos caprichar por aqui, rolando novidades e também clássicos. Então fica na sintonia com a gente. Mais um sábado com vocês.
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2: Quero aproveitar e também fazer um convite. Dias 8 e 9 vai estar acontecendo em Porto Alegre, ali na Cidade Baixa, o Atividade Festival de Inovação. Grandes shows, palestras, painéis com convidados especiais. Muita coisa legal para vocês curtirem gratuitamente. Os ingressos estão no Simpla. Atividade Festival de Inovação, cola por lá, 8 e 9 de maio, em Porto Alegre. Vou começar o programa Mixtape.

Todos os sábados, 21 horas, com reprise no domingo, às 21 também. Chega junto com a gente ali no Instagram, arroba NitroDi, NitroDi, também arroba programa underline mixtape. Chega junto, ajuda muito. Como eu comentei no início do programa, vai estar acontecendo dias 8 e 9, ali na Cidade Baixa, em Porto Alegre, o evento Atividade Festival de Inovação. Vai trazer grandes shows, também painéis com convidados especiais. Um evento totalmente gratuito. Você só tem que tirar o ingresso ali no Simpla, mas corre lá, porque vai ter show com BK, vai ter show com Júlia Costa, Stephanie, Chimarrutes, rapaziada do Viroso Eira, grande abraço. E eu vou estar junto com o grupo da Guedes fazendo um grande show pra vocês. Atividade Festival de Inovação, dias 8 e 9, ali na Cidade Baixa, em Porto Alegre, na rua Miguel Teixeira, onde tem patrocínio do Banco do Brasil, tem governo do Brasil. Esse evento marca a inauguração do espaço Hub Atividade. Acessa lá, arroba Hub Atividade no Instagram. Vou seguir de som por aqui, então aumenta o volume. Esse é o programa Mixtape.

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0: Mais uma edição do programa Mixtape aqui na Rede Atlântida. Agradecendo demais de coração toda a sintonia de vocês. Estamos por aqui todos os sábados, 21 horas, tem reprise no domingo também às 21. Antes de me despedir, quero reforçar o convite para os dias 8 e 9, agora de maio, o evento Atividade Festival de Inovação, grandes shows, palestras, painéis, convidados especiais, e vocês podem curtir isso tudo de graça. Então tem que acessar ali no Sim para pegar o teu ingresso. O evento é na rua Miguel Teixeira, 126, das 9 da manhã às 22 horas. Local onde vai ser inaugurado o Hub Atividade, esse espaço muito legal para fomento de cultura. Acesse arroba Hub Atividade para saber um pouco mais e também para conferir as atrações desse festival. Gratuito, 8 e 9 de maio, então chega junto com a gente ali no Hub Atividade, na Cidade Baixa, em Porto Alegre, onde tem patrocínio do Banco do Brasil, tem governo do Brasil. Sábado que vem tem mais. Segue a gente lá no Instagram, arroba Nitrodi, também arroba programa _ Mixtape.
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2: E olha só a dúvida da Luciana. Doutor, é verdade que o nosso corpo continua queimando calorias depois do final do exercício? Luciana, é verdade sim. E isso tem até o nome, EPOC, que em português significa consumo excessivo de oxigênio pós-exercício. Nosso corpo, ele não desliga totalmente quando a gente acaba uma atividade física. Ele vai precisar restaurar estoques de energia, equilibrar hormônios, normalizar a temperatura corporal, ajustar a frequência cardíaca, a ventilação, reparar tecidos musculares, e para tudo isso existe um gasto de energia e um consumo de oxigênio. Os pesquisadores estimam que o EPOC pode representar um aumento de 6 até 15% no gasto energético da sua sessão de atividade física. Então, se você tem uma atividade mais moderada, o gasto é mais moderado. Se você tem uma atividade mais parruda, o seu EPOC também vai ser um pouco mais importante. Então, só para você saber, o que pode aumentar o EPOC? Atividades físicas como o HIIT ou os sprints intervalados, musculação com cargas mais altas e intervalos mais curtos, treinos em circuito com grandes massas musculares envolvidas e sessões que produzem um alto acúmulo de lactato. Mas é bom lembrar, o EPOC ajuda, mas não faz milagre. Se o objetivo é emagrecimento, é claro que você vai ter que pensar em estratégias mais abrangentes. Tá com dúvidas? Escreve pro arroba Jairo Bauer Oficial.
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5: E o final de semana tem nova frente fria chegando. Previsão de vento terral para esse sábado e também para o início do domingo. O sábado ainda tem temperaturas agradáveis, máximas na faixa dos 22 graus. Mas no domingo vem mais frio, hein? A previsão é de mínimas de 11 graus e a máxima não passando dos 18 graus. Nova ondulação de sul também pinta na área. Expectativa de um sábado de vento terral e ondas na faixa de meio metro de altura. Mas no domingo, nova ondulação de sul passa a atuar na Costa Gaúcha, uma forte ondulação, possivelmente teremos corrente de sul, mas pelo menos o pouco vento e a direção terral pela manhã, garantindo formação regular. Previsão de tempo bom, então melhorando para o domingo, já que o sábado deve ser chuvoso. No domingo, sol e também frio. Bom fim de, boas ondas e até mais!
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0: 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Tá começando mais um B de baile, o maior programa de funk do sul do Brasil. Então já pega o teu celular, grava um vídeo ouvindo o programa e me marca lá no Insta, no arroba o Ariel B. Vou estar contigo aqui nessa próxima hora, então me manda um direct com teu funk favorito, teu nome e a cidade que tu tá ouvindo. E agora chega de papo e bora pra música!

0: esse pamango tu pode fazer hoje. E agora vai, vai.
1: Pesado, né? Jeito que

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0: B de Baile, aqui na Atlântida. Tá curtindo? Então tu tá ouvindo B de Baile aqui na Atlântida, o melhor programa de funk do sul do Brasil. Eu sou Ariel B e tô contigo nessa noite. Quero saber de onde tu tá ouvindo. Me chama ali no direct, manda teu nome, tua cidade e o funk que não pode faltar no teu baile. E já aproveita, grava um story ouvindo o programa, me marca no @oarielb. Aqui é funk de verdade, do jeito que tem que ser. Segue o baile.

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6: 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Então grava o story, me marca no @oarielb e me manda lá no meu direct o teu funk favorito com teu nome e a cidade que tu tá ouvindo.

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5: Atlântida, essa é a rádio das nossas vidas, a melhor vibe da FM, um ótimo sábado pra você, muito boa noite pra você que tá ligado em toda a rede Atlântida, Santa Catarina, Rio Grande do Sul. A partir de agora, eu, arroba TT Trevisol, tô chegando com mais uma edição e, claro, fazendo aquela conexão entre o sul do Brasil e principalmente com você que gosta da boa música eletrônica. Green Valley Station está no ar em parceria com um dos melhores clubes de música eletrônica do mundo e hoje a gente vai apresentar pra você o sétima DJ ucraniana Korolova, ela que já é um nome consagrado aqui no clube, né? É um nome já confirmado, já se apresentou em muitas edições, já comandou a pista em vários momentos e é sinônimo de música boa na programação. E para você não perder nada, para você ficar por dentro do que rola no Green Valley, é só seguir @greenvalleybr no Instagram e ali você fica sabendo de cada novidade em primeira mão, lineups, datas. E é claro, a forma mais fácil aí de você garantir a sua presença. E hoje, Korolova chegando por aqui, ela que antes de virar Korolova, tocava EDM com o nome de DJ da Queen. E só lá em 2017, num festival no México, ela acabou percebendo que o som dela era outro, era mais melódico, era mais emocional, largou o caminho que já estava dando certo para começar do zero com a música que realmente fazia sentido para ela. E eu acho que ela fez a escolha certa. Hoje é uma das artistas mais marcantes do Melodic Techno Mundial. Então, se você gosta da boa música eletrônica, aumente seu volume. Nosso Green Valley Station de hoje é com Korolova.
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Esse é o Som da Atlântida, essa é a rádio das nossas vidas e essas são as batidas do nosso Green Valley Station, fechando mais uma edição e hoje com o som da Korolova, do início ao fim, um set que mostrou porque ela virou uma referência no Melodic Techno. E lembrando, todo sábado você encontra aqui na Atlântida o melhor da música eletrônica, com qualidade, com novidades e as novidades mais quentes do Green Valley. 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Dia 6 de junho, Boris Brecha retornando ao clube. E em julho, Winter Music com Clapton, Ilusionais e muito mais. Então bora curtir esses eventos incríveis em um dos melhores clubes do mundo. 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Eu, arroba @TTTrevisol, vou ficando por aqui. Desejo a você um ótimo final de semana. E para você não perder nada, siga arroba greenvalleybr nas redes sociais e até sábado que vem. Valeu, galera! Grande abraço, bom final de semana! Tchau!

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4: Estamos no ar para todo o sul do Brasil, aqui nas ondas da Rede Atlântida, pra gente começar juntos. O ATL DJ Weekend. A sua festa de final de semana para toda a Rede Atlântida. Eu sou @Guzanotto. Muito obrigado pela sua audiência e pela sua parceria. Cola comigo, aumenta seu volume pra gente tocar muita música, pra participar com a gente, @ATLDJOficial. Eu começo de músicas com Alesso e Pendulum, a faixa é Fade.
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5: Estamos de volta com a melhor vibe do FM, com a trilha sonora oficial do seu final de semana pra tocar muita sonzeira. Este é o ATL DJ Weekend. Eu sou @Guzanotto, sigo com você pra disparar mais uma hora de som direto por aqui.

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5: 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E o Joãozinho pergunta:
7: e aí, pai? O que que eles estão fazendo ali, aqueles dois cãezinhos?
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1: Nego Velho era conhecido por tentar ganhar dinheiro em tudo que ele fazia.
2: Ah, Nego Velho tá sempre apostando e ganhando um troco.
1: Velho. Certo dia ele apareceu na casa de um velho amigo e já foi dizendo: Pereira, meu querido Pereira, aposto que você não adivinha o que é que eu vim fazer aqui. Ah, é muito simples, disse o amigo. Já sou calejado contigo, Nego Velho. Deve ter vindo aqui pra arrancar um

0: dinheiro de mim, né? Tu tá louco, Pereira? Que é isso? Só passei aqui pra te dar um grande abraço, viu? Perdeu a aposta? Vai passando a grana. Bota postal, cara.
1: Se tu quiser, se tu quiser, se tu quiser mais momentos como esse, vai lá na TLTV, no YouTube, que tu vai achar muito legal. Tá legal? Muito obrigado.

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1: Uma família muito recatada estava andando na rua, pai, mãe, filho, o menino tinha 5 aninhos e de repente se deparam com a cena de um cachorrinho fazendo a coisinha ali com um outro cachorro.
2: Minha cunha.
1: Lenha, lenha, lenha. E o Joãozinho pergunta: e aí, pai? O que eles estão fazendo ali, aqueles dois cãezinhos? E aí o pai, um pouco envergonhado, fala: ah, filho, é que o cachorro de cima, ele quebrou a patinha e o cachorro de baixo tá ajudando ele a andar. Oh. São amiguinhos.

0: E aí o Joãozinho conclui:
1: bem que o vô falou que quem ajuda os outros só toma no cu.
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1: Eu segui dirigir o avião, só que ninguém sabia que eles eram cegos. Aí eles foram decolar, e aí então, sabe, o avião acelera na pista, né?
2: Acelera na pista.
1: Aí tá lá, e o pessoal assim, ué, não vou decolar, e a pista tá acabando.
2: Vai fazer clang, clang, clang, clang.
1: E aí, daqui a pouco o pessoal gritou, aí pum, decolou. Aí, então lá no céu, o copiloto falou, porra, o dia que ele não gritar, nós estamos fodidos.
0: Se tu quiser mais momento como esse, vai lá na TLTV, no YouTube, que tu vai achar muito legal. Tá legal? Muito obrigado.
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0: Olha só, o que tu vai ouvir agora é o resumo de tudo que nós fizemos de pior e melhor a semana aqui no Pretinho Básico. Quer levar uma facada?
1: Uma família muito recatada estava andando na rua, pai, mãe, filho, o menino tinha 5 aninhos e de repente se deparam com a cena de um cachorrinho fazendo a coisinha ali com um outro cachorro.
2: Minha cunhaca.
1: Lenha, lenha, lenha. E o Joãozinho pergunta:
3: e aí, pai? O que, que eles estão fazendo ali, aqueles dois cãezinhos?
1: E aí o pai, um pouco envergonhado, fala: ah, filho, é que o cachorro de cima, ele quebrou a patinha e o cachorro de baixo tá ajudando ele a andar. São amiguinhos. E aí o Joãozinho conclui:
3: bem que o vô falou que quem ajuda os outros só toma no cu.
0: Porra! Se tu quiser, se tu quiser, se tu quiser mais momento como esse, vai lá na TLTV, no YouTube, que tu vai achar muito legal. Tá legal? Muito obrigado.

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2: E olha só a dúvida do João Paulo. Doutor, além da frequência, a intensidade do treino pode ter impactos na saúde? Sim, João, a tua pergunta é muito boa. E durante muito tempo, né, a conversa sobre atividade física girava muito em torno da questão da frequência, né? Mas uma nova pesquisa publicada recentemente no European Heart Journal mostra que não é só frequência. Intensidade pode sim ter um papel importante, decisivo aí na prevenção de algumas doenças crônicas e até na redução do risco de morte. Esse trabalho analisou dados de quase 500 mil de adultos e mostrou que aqueles que também conseguiam ter em parte da sua atividade física uma intensidade um pouco mais vigorosa, conseguiam reduzir aí riscos de eventos cardiovasculares, diabetes tipo 2, doenças respiratórias crônicas, os quadros de demência e até doença renal. Mas isso não significa que você precisa malhar de uma maneira muito intensa o tempo todo. Segundo essa pesquisa, de 4 a 5% de atividade vigorosa dentro, né, do seu esquema de atividade física regular já são suficientes para que você tenha esses benefícios. Então, você pode inserir trechos mais rápidos durante uma caminhada, subir escadas com ritmo mais acelerado, acrescentar subidas no seu percurso de caminhada ou de corrida, ou fazer breves acelerações aí de 20 a 30 segundos ao final de um exercício mais leve. Tudo isso pode ter um impacto muito importante na qualidade da sua atividade física e, portanto, nos benefícios que você vai ter. Tá com dúvidas? Escreve pro @ Jairo Bauer Oficial.
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3: E o final de semana tem nova frente fria chegando. Previsão de vento terral para esse sábado e também para o início do domingo. O sábado ainda tem temperaturas agradáveis, máximas na faixa dos 22 graus. Mas no domingo vem mais frio, hein? A previsão é de mínimas de 11 graus e a máxima não passando dos 18 graus. Nova ondulação de sul também pinta na área. Expectativa de um sábado de vento terral e ondas na faixa de meio metro de altura. Mas no domingo, nova ondulação de sul passa a atuar na Costa Gaúcha, uma forte ondulação, possivelmente teremos corrente de sul, mas pelo menos o pouco vento

0: e a direção terral pela manhã, garantindo formação regular. Previsão de tempo bom, então melhorando para o domingo, já que o sábado deve ser chuvoso. No domingo, sol e também frio. Bom fim de boas ondas e até mais!
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3: Com até.

0: Olha só, o que tu vai ouvir agora é o resumo de tudo que nós fizemos de pior e melhor a semana aqui no Pretinho Básico. Que levou a facada?
1: Ursinho polar, bem pequenininho. Ele que chegou na mamãe e falou: mamãe, eu sou um ursinho polar. Ela falou: mas é óbvio que tem um ursinho polar, meu filho. Tem certeza, mamãe, que eu sou um ursinho polar, mas é óbvio. Mas, meu filho, tu é um ursinho polar, meu filho. Vai lá e fala com teu pai pra tu ver. Aí chegou: pai, eu sou um urso polar. Mas é claro que é um urso polar. Eu sou um urso polar, teu avô é um urso polar, tua avó é um urso polar, tua mãe é um urso polar, tua bisavó é um urso polar, a minha sogra é um urso polar, tu é um urso polar. Tá bom. Aí o gurizinho foi brincar. Foi brincar e voltou. Mas papai, tem certeza que eu sou um ursinho polar? Pô, eu te falei, tu é um ursinho polar. Ah, então tá bom. Aí voltou de novo. Não, papai, mas tem certeza mesmo que eu sou um ursinho polar?
2: Puta merda, sério?
1: Aí ele: porra, mas por que que tu tá com dúvida que tu é ou não um ursinho polar? Aí ele: é que eu tô com frio pra caralho.
0: Se tu quiser mais momentos como esse, vai lá na TLTV, no YouTube, que tu vai achar muito legal. Tá legal? Muito obrigado.

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2: E olha só a dúvida do João Paulo. Doutor, além da frequência, a intensidade do treino pode ter impactos na saúde? Sim, João, a tua pergunta é muito boa. E durante muito tempo, né, a conversa sobre atividade física girava muito em torno da questão da frequência, né? Mas uma nova pesquisa publicada recentemente no European Heart Journal mostra que não é só frequência. Intensidade pode sim ter um papel importante, decisivo aí na prevenção de algumas doenças crônicas e até na redução do risco de morte. Esse trabalho analisou dados de quase 500 mil de adultos e mostrou que aqueles que também conseguiam ter em parte da sua atividade física uma intensidade um pouco mais vigorosa, conseguiam reduzir aí riscos de eventos cardiovasculares, diabetes tipo 2, doenças respiratórias crônicas, os quadros de demência e até doença renal. Mas isso não significa que você precisa malhar de uma maneira muito intensa o tempo todo. Segundo essa pesquisa, de 4 a 5% de atividade vigorosa dentro, né, do seu esquema de atividade física regular já são suficientes para que você tenha esses benefícios. Então, você pode inserir trechos mais rápidos durante uma caminhada, subir escadas com ritmo mais acelerado, acrescentar subidas no seu percurso de caminhada ou de corrida, ou fazer breves acelerações aí de 20 a 30 segundos ao final de um exercício mais leve. Tudo isso pode ter um impacto muito importante na qualidade da sua atividade física e, portanto, nos benefícios que você vai ter. Tá com dúvidas?

0: escreve pro arroba Jairo Bauer Oficial.
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1: Yeah. Tá ligado, né? Rashid, Emicida, Luquinha.

0: só, o que tu vai ouvir agora é o resumo de tudo que nós fizemos de pior e melhor a semana aqui no Pretinho Básico.
1: A jovem de 18 anos foi passar o final de semana na casa da sua avó e do seu avô, que era quem? Mesli! Quando chega a noite, a moça vai pro seu quarto, tira toda a roupinha e deita na cama. A sua avó entra no quarto e pergunta:
2: Gavanhotinha, o que que é isso, netinha?
1: Isso o que, vovó?
2: Você sem nenhuma roupa?
1: Não, vovó, estou usando o pijama do amor, respondeu a jovem.
2: Poxa, que legal, diz a gavanhota.
1: Chega a noite, o mestre entra no quarto e vê a sua velhinha, no caso a vovó, nua.
2: Que isso, que linda gavanhota? Isso o que, meu velho? Você deitada sem nada, nua.
1: E a velha responde:
2: Mestre, que lindo, eu não tô sem roupa, estou usando o pijama do amor.
1: E aí o mestre:
2: pelo menos podia ter dado uma passadinha.
3: Mas que bárbaro.
0: Se tu quiser, se tu quiser, se tu quiser mais momentos como esse, vai lá na TLTV, no YouTube, que tu vai achar muito legal. Tá legal? Muito obrigado.

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2: E olha só a dúvida do João Paulo. Doutor, além da frequência, a intensidade do treino pode ter impactos na saúde? Sim, João, a tua pergunta é muito boa. E durante muito tempo, né, a conversa sobre atividade física girava muito em torno da questão da frequência, né? Mas uma nova pesquisa publicada recentemente no European Heart Journal mostra que não é só frequência. Intensidade pode sim ter um papel importante, decisivo aí na prevenção de algumas doenças crônicas e até na redução do risco de morte. Esse trabalho analisou dados de quase 500 mil de adultos e mostrou que aqueles que também conseguiam ter, em parte da sua atividade física, uma intensidade um pouco mais vigorosa, conseguiam reduzir aí riscos de eventos cardiovasculares, diabetes tipo 2, doenças respiratórias crônicas, os quadros de demência e até doença renal. Mas isso não significa que você precisa malhar de uma maneira muito intensa o tempo todo. Segundo essa pesquisa, de 4 a 5% de atividade vigorosa dentro, né, do seu esquema de atividade física regular já são suficientes para que você tenha esses benefícios. Então, você pode inserir trechos mais rápidos durante uma caminhada, subir escadas com ritmo mais acelerado, acrescentar subidas no seu percurso de caminhada ou de corrida, ou fazer breves acelerações aí de 20 a 30 segundos ao final de um exercício mais leve. Tudo isso pode ter um impacto muito importante na qualidade da sua atividade física e, portanto, nos benefícios que você vai ter. Tá com dúvidas? Escreve pro @ Jairo Bauer Oficial.
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1: Faz barulho, gente! Só quem tá feliz, levanta a mão. Vem comigo. Energia positiva. Atenção!

olhando para vocês. Aliás, tem como acender mais a casa? Eu queria ver todo mundo. Oi, gente! É o seguinte, eu vou contar um segredo aqui para vocês. Já que tá só a gente aqui, então fica entre nós, pelo amor de Deus, tá? Eu nunca faço show de óculos escuros, eu tô machucada, mas eu não podia deixar de cantar aqui pra vocês hoje. Então é isso, tô com óculos aqui, mas pode confiar que eu tô vendo todo mundo. Quer ver? Tô vendo você me dando tchau de boné preto, com uma camiseta preta, parada assim, linda! Tô mesmo, tô vendo você. Tô te vendo assim, bem tranquilo, crente que eu vou te ver mesmo, com uma blusa cinza. É você, de malha, topete, me mandou um beijo. Para de me seduzir, seu louco. Oi! Tô te vendo roubando, tu subiu alguém, quando tá com a blusa do Brasil. Oi! Desse lado aqui também. Quanta gente linda, meu Deus, tô vendo você de blusa preta. Levanta a mão, galera, boa noite! Energia positiva, assim ó, assim ó.

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1: Nossa. Eu tô maluca ou tá quente pra caramba aqui? Tá calor ou tá? Aquela coisa, né, gente? Supondo, suposição, aquela coisa. Se rolasse uma brisa agora, uma, sabe? Um vento, brisa mesmo que fala. Vocês iam reclamar? Sabe, né?

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1: Gente, vocês cantam muito lindo, pelo amor de Deus. Que é isso? Mais uma vez, muito obrigada, viu? Eu tô muito, muito feliz e me sentindo muito realizada de cantar pra vocês. Obrigadão mesmo. Sem caô, sem caô. Ah, eu não quero parar de cantar, não. Vamos. Não, a gente vai. Fica tranquilo. Vocês cantam essa comigo em português, então? Para com isso, é um jogo comigo. Simbora, canta.

0: Obrigada!
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0: Planeta! Oh, oh, oh. Eu quero muito mais alto que isso. De novo!

mais gostosos, maravilhosos, cheirosos e cheirosas. Estou apaixonada. Eu quero ficar aqui pra sempre. Obrigada por todo o carinho, por toda a energia positiva, por todo o amor. Venha.

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2: E olha só a dúvida da Luciana. Doutor, é verdade que o nosso corpo continua queimando calorias depois do final do exercício? Luciana, é verdade sim. E isso tem até um nome, EPOC, que em português significa consumo excessivo de oxigênio pós-exercício. Nosso corpo, ele não desliga totalmente quando a gente acaba uma atividade física. Ele vai precisar restaurar estoques de energia, equilibrar hormônios, normalizar a temperatura corporal, ajustar a frequência cardíaca, a ventilação, reparar tecidos musculares, e para tudo isso existe um gasto de energia e um consumo de oxigênio. Os pesquisadores estimam que o EPOC pode representar um aumento de 6 até 15% no gasto energético da sua sessão de atividade física. Então, se você tem uma atividade mais moderada, o gasto é mais moderado. Se você tem uma atividade mais parruda, o seu EPOC também vai ser um pouco mais importante. Então, só para você saber, o que pode aumentar o EPOC? Atividades físicas como HIIT ou os sprints intervalados, musculação com cargas mais altas e intervalos mais curtos, treinos em circuito com grandes massas musculares envolvidas e sessões que produzem um alto acúmulo de lactato. Mas é bom lembrar, o EPOC ajuda, mas não faz milagre. Se o objetivo é emagrecimento, é claro que você vai ter que pensar em estratégias mais abrangentes. Tá com dúvidas? Escreve pro @ Jairo Bauer Oficial.
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1: Uma família muito recatada estava andando na rua, pai, mãe, filho, o menino tinha 5 aninhos e de repente se deparam com a cena de um cachorrinho fazendo a coisinha ali com um outro cachorro.
2: Cunhaco, cunhaco.
1: Lenha, lenha, lenha. E o Joãozinho pergunta:
3: e aí, pai? O que eles estão fazendo ali, aqueles dois cãezinhos?
1: E aí o pai, um pouco envergonhado, fala: ah, filho, é que o cachorro de cima, ele quebrou.

0: a patinha e o cachorro de baixo tá ajudando ele a andar. São amiguinhos. E aí o Joãozinho conclui:
1: bem que o vô falou que quem ajuda os outros só toma no cu.
2: Se tu quiser, se tu quiser, se tu quiser mais momento como esse, vai lá na TLTV, no YouTube, que tu vai achar muito legal. Tá legal? Muito obrigado.

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1: 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Olá, Alexandre
4: Fetter. Olá, muito boa tarde, amiga, amiga ligados na Atlântida. Estamos chegando com o Pretinho Básico, 1h03 desta tarde de quarta-feira, 29 de abril de 2026. 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Muito boa tarde, Leandro Bortolatti.
5: Muito boa tarde, Alexandre Fetter. Uma maravilhosa tarde, quarta-feira, para toda a gigantesca audiência desse programa que é Top of Mind.
4: Boa, Lelezinho! Muito bem, eu ia abordar este assunto daqui a pouquinho a gente fala mais um pouquinho do Top of Mind aqui do Pretinho Básico e também da Atlântida. 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Mandar um abraço pra galera da Atitus que esteve aqui hoje nos visitando. Gente muito bacana, gente muito legal, muito esclarecida, legal. Muito inteligente, muito legal fazer parte dessa história da Atitus junto com o Pretinho Básico. Rafinha Menegas, boa tarde!
6: Boa tarde.
4: Tudo bem contigo?
6: Tudo ótimo. Tudo e contigo também?
4: Tá, porra, eu tô maravilhosamente bem. Depois no discorama não tem como tá mal, né, cara?
6: Temático, é verdade, né, cara?
4: Temático o quê? Temático
6: teu cu. Né? Que isso?
4: Eu acho que teu cu, né?
6: Temático teu cu?
4: É, temático teu cu. Como assim temático?
6: Não, eu vi uma sequência de hip hop, né? Tá, não é a crítica.
4: Que legal, cara. E o primeiro bloco, tu ouviu?
5: Uma música puxa a outra, né?
6: Ruim pra mim, né?
4: Ruim pra ti. Mas não, ótimo pra mim e pra minha audiência.
7: Irmão, eu gostei, mano.
4: Tu gostou da pena? Boa tarde.
7: Sabe que ele tocou, meu irmão? Boa tarde. Com o reggae. Rolou um Edu Ribeiro, o reggae vida bora.
4: Rolou, Edu Ribeiro.
7: Ai, sei que você. Sei que foi, meu.
4: Grande sucesso, cara. Ô, cara, quando tu apresentar o discorama, tu toca o que tu quiser e o que a audiência te pedir.
7: Não rolou um pena. Não rolou um Ben at Work também,
4: mano. Rolou um Ben at Work também.
6: Ah, tu tocou o Surf Music também, agora.
4: É que
6: agora.
4: Hoje tá fazendo 43 anos do disco Cargo do Ben at Work.
6: Que é um bom disco.
4: É um excelente disco,
6: não,
4: né?
6: Não, deixa de ser bom.
4: É o disco que consagra o Ben at Work na música mundial, né?
6: Calça, né?
4: Isso, calça Cargo, exatamente, Lelê. 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

0: Ótimo, cara. Muito bem. Boa. Muito obrigado. Muito obrigado. Vamos dar aqui, então, nos destaques do Pretinho Básico. Mas antes, passar aqui para nossa audiência a informação de que o Pretinho Básico é novamente escolhido, eleito pela audiência, pelos gaúchos, pelos mais de 10 milhões de gaúchos, como o programa de rádio mais amado e mais importante pra galera. Isso é muito legal. Isso é muito legal. Um programa que só tem 19 anos, brigando, né, na mídia, no rádio, todos os dias, com programas emblemáticos, como o próprio Sala de Redação, que tem 60 anos quase, se não mais. E nós estamos ali como o programa Top of Mind, a marca de programa de rádio mais amada pelos gaúchos, e também a Atlântida pela 35ª ou 36ª vez consecutiva como a rádio mais lembrada também pelos gaúchos na hora de responder a pesquisa Top of Mind. Qual é a, quando eu falo rádio, qual é a rádio que te vem na cabeça? Aí o cara vai lá e responde: Atlântida.
1: É, por isso que é a rádio das nossas vidas.
0: A rádio das nossas vidas, muito bem, Lelê. Obrigado. Salientar também aqui a quarta posição entre os comunicadores mais lembrados no Rio Grande do Sul para Rodrigo Adams. Aê! Parabéns, Rodrigo Adams
1: de quarto, obrigado, né?
0: Que na verdade é o segundo mais lembrado do entretenimento.
2: Exatamente.
0: Né? Porque no jornalismo nós temos o Pedro Ernesto Denardin como o mais lembrado. Em segundo lugar no jornalismo, nosso querido ex-colega e eterno amigo Luciano Potter. E no entretenimento, em primeiro lugar, este amigo aqui, humilde e orgulhosamente, e em segundo, Rodrigo Adams.
2: Alexandre.
0: Parabéns, Rodrigo
2: muito
0: Adams.
2: Muito me honra estar nessa lista aí com amigos, né?
0: Pô, com amigos, com verdade. Amigos, né? Amigos é e colegas, legal, né?
3: Que privilégio, Adams!
2: É isso.
3: Que better.
0: Muito bom, a gente é muito feliz fazendo o que a gente faz aqui 36. Apaixonadamente todos os dias. O quê?
4: Vezes Atlântico.
0: 36 anos consecutivos a Atlântida na cabeça da galera como a rádio mais lembrada no Rio Grande do Sul. Vamos dar-lhe aqui então no 29 de abril de 2026. Hoje é dia da dança. E se ela dança,
5: se ela dança, eu danço. Ela
4: dance, mexendo assim, não, pare, pare, pare.
0: Dance, dance, dance.
4: Que é isso, André?
5: Face dance,
4: meu
5: face
4: amigo, fala,
5: dance.
4: Me fala, me fala, me fala.
0: Você é Fat Family?
4: É.
0: Ah, é.
5: Face dance.
4: Ah, sou zero, né?
0: Eu adoro.
1: Sou zero, sou demais. Toca na pista, vem,
0: ah, tá, sem dúvida.
5: Principalmente se a Fat Family tá em cima.
4: Caríssimo, é o DJ
5: pra...
4: Moisés, né?
5: Caríssimo pra contratar o Fat Family.
1: Negativo, negativo. Fatinha
0: é
1: no 90.
0: É que isso é preconceito dele.
4: Não, não, eu sou mesmo. Eu acho ruim pra cacete.
0: Não, mas tu tem que atender o público que gosta.
4: E aí, onde eu vou, o público vem comigo. Não, eu falo as coisas.
5: Não,
4: eu
5: vou defender o Leandro. Leandro, excelente DJ.
4: Eu não falei que não.
6: Excelente, a gente foi prestigiar.
5: Pô, galera, foi uma loucura. A gente foi no Lorde ver o Leandro.
4: Poucas vezes tu vê o DJ Moisés tocando.
5: Não, quem era Moisés?
4: Ah, o Maurício trabalhou. Amaral tocava um som
5: na
4: pista. A pista se separava.
0: Abria a pista. Nosso ouvinte aniversariante é Samuel Fagundes.
5: Samuel.
0: Samuel. O Samuel é analista de câmbio e também é trade finance. Ele mora em Porto Alegre e é natural de Taquara. Tá fazendo 26 anos o nosso ouvinte que trabalha aí na área das finanças.
5: É trade, né? O cara que é trade investe, vê como é que tá a vela e tudo mais, né?
0: Oi? A vela?
4: Não, não tem.
5: Sim,
4: nada,
5: o gráfico da vela.
0: Ah, o gráfico?
4: Ah.
0: Como é que você sabe disso, Ivan?
5: Ah, eu sou estudante, né?
0: Tu é investidor, Ivan?
5: Não. Mas não tá puro que nem os caras de Wall Street ali, tu viu ele?
0: Pô, que loucura, Ivan. Não sabia. Tu tava nessa, Ivan?
5: Foi pegado onde? Top of Mind, né?
0: Pô. Foi lá?
5: Claro.
0: Pô, que legal. Infelizmente eu não consegui comparecer nessa edição.
5: Sentiu uma falta no arco.
0: Oi, obrigado. Eu tinha a gravação do meu outro programa aqui, ó. Infelizmente não tinha como desmarcar. Muita gente envolvida, mas eu tava bem representado lá pelos colegas.
1: O Fake Fetter falou ontem aqui que é uma equipe muito grande, né?
4: 20 pessoas.
1: Não dá pra desmarcar aí, né?
0: Exatamente.
4: E, cara, como é que vai deixar 20 pessoas na mão, Luiz?
0: Não tem
4: causa
0: como.
4: Do top of mind.
2: Aconteceu
4: é
2: uma
4: ontem.
2: Chamaram a gente pra pegar o prêmio do Pretinho e da Atlântida, né? Aí a gente disse, meu, a hora que a gente pegar, fazer a foto, não vamos descer, vamos pra frente do público, dar as mãos e saudar a galera.
5: Tipo, sair.
2: O certo era só fazer e largar.
0: Sim.
2: A gente foi lá, pegou, fizemos a foto, paramos na frente do público. Uau! Meu, um silêncio constrangedor.
0: Ah, não é lá o lugar pra isso.
2: E aí nós só tudo.
4: É o time, né?
0: Não é o lugar pra isso, né? Imagina.
1: Saíram do protocolo.
0: É, a audiência. A audiência
4: do Eu falei a pior.

0: A audiência do Top of Mind naquele auditório lá do CIE, né?
1: Isso,
0: o auditório
1: isso.
0: Do CIE, ano cara, passado, é composta por... É composta por... Não, não.
1: Foi sim.
2: Foi?
1: É.
2: Nós fomos, né?
0: Nós fomos,
2: né?
0: Gente, falou, achava que era no CIE.
3: Foi todo mundo.
0: Eu, ah, é verdade,
3: nós
0: lembrei.
3: Fomos todos.
0: É composta por empresários, né? Por gente que tá noutra vibe, noutra parada.
3: A galera
0: é
3: gabarito.
0: Galera gabarito, a né? Uma chinelagem como nós.
3: A chinelagem era o Gordo Léo e o Vini Moura.
1: Não é o público nosso.
4: É, mas é uma galera que vende muito porque dá a mão pra gente.
0: Ah, não, sem dúvida, sem dúvida. Estão com a gente aqui, mas lá na hora...
2: Cinco minutinhos, uma palestra, seria um momento lá.
0: Quando... Hora, não,
3: é. Sim, pra tua palestra não vender nunca mais. Era cinco minutinhos, ninguém compra mais.
0: Lá na hora tem um protocolo a ser cumprido. Aliás, mandar um abraço pro Polidoro e toda a equipe da Revista Amanhã e dessa pesquisa espetacular aqui no sul do Brasil, no Rio Grande do Sul, a pesquisa Top of Mind, que entrega, né, revela para o público as marcas que o gaúcho tem na cabeça.
1: É, e um abraço pro Alex, pro Carlos e pro Pedigão e Duda.
0: Quem são esses?
1: Os guri do protocolo que tu falou agora.
0: Tá. O Petinho Básico. Eu não vou perder meu tempo te explicando, não, Sandrinho. Não. O Petinho Básico é a Aurora. Sim, a Aurora é um pastor maremano abruzês, que é o branquinho ali, o menorzinho.
1: Isso.
0: E o Afonso é o Golden Retriever da foto. Que dupla linda, olha.
1: Bah, Afonso é baita nome de cachorro.
0: Afonso é baita nome, de cachorro. É do César de Pelotas essa dupla aí, a Aurora e o Afonso.
3: O Gold faz chover, né? O Gold numa pracinha, o cara solteiro passeando com o Gold.
0: Golden.
3: Elas vêm.
0: É?
3: É. Ô, bonito, o Totó. Digo, obrigado, Totó. Prazer.
1: Mas a tua turma se consagra com caramelo também.
2: Não, mas
1: também,
2: é a tia de 80 anos que vem pra ti. Que bonito
0: o
2: Totó.
0: É, o Totó.
2: Não, não, não, é pecado.
1: Tá, mas qual tu acha que é o público dele?
3: Não, meu nível...
1: Target.
3: O meu target é igual, pô, financiador. É só veterano, parceiro.
0: 1h14, os nossos aniversariantes famosos de hoje, começando com a Sophie Charlotte, atriz, fazendo 37 anos.
3: Essa é show.
0: O que houve, Rafinha?
2: Ela tá em Três Graças.
0: Tá,
2: tá bonita. Gerluzi.
0: Como?
2: Gerluzi, o nome dela.
0: Peraí, Gerluzi.
2: Tá vendo? Gerluzi. Tá vendo? E ela tem a filha que engravidou e sequestraram a netinha dela.
0: Tu tá vendo
2: a
0: novela?
2: A família vê, né? Eu sigo os passos.
3: Ah,
2: essa, não tem o que fazer, eu tô na TV da
1: eu
2: fala.
1: Gostei que ele admite, ao contrário de uns aí que vendem que não vê.
0: Não, eu, porra, eu não vejo.
3: Não,
0: eu
3: falei, não.
0: Eu não vejo.
2: Tu vê dois capítulos, tu entende a novela inteira.
0: Tá ok, não, concordo.
3: Olha só. Admite que vale tudo tu assistir.
0: Não, vale tudo eu assistir porque tinha motivos especiais para assistir vale tudo.
3: Ele falou assim, não vejo vale tudo. Aí começava a falar o assunto aqui, ele sabia toda a novela.
0: Atores e atrizes importantes participaram do Enem de Vale Tudo. Baita novela, um remake, né? Eu vi a original lá nos anos 80.
1: Graça tem o Belo.
2: Mas ele não veio bem. O Paulinho, o policial, ali, pizza fria também.
4: Mas, tem uma novela aí que vai arrepiar e todo mundo vai assistir de novo.
1: Avenida Brasil 2.
4: Vou fazer Avenida Brasil 2. Todo mundo vai ver a Carminha de novo, o Tufão.
2: Ah, eu não sei se todo mundo olha.
3: Não, mas vai sim.
2: Uma
3: cara.
2: Boa parte da população.
0: Vamos em frente com os aniversariantes famosos. Monique Alfradique, atriz e ex-paquita.
3: Ela não é a... Não.
0: Fazendo 40 anos.
2: Eu vou concordar contigo. Os astros, eles vêm junto. Agora não sei a próxima, né? Aí pra dar uma caída.
0: Regina Casé. Cara, vem duas espetaculares, maravilhosas aqui e tu vai concordar de novo. Corrobora. A primeira delas, Uma Thurman.
2: Mas juntou Uma Thurman que eu vou te dizer.
0: Uma Thurman fazendo 56 anos.
2: Não é legal pra caralho.
0: Pulp Fiction, Kill Bill, entre outras coisas maravilhosas.
1: É o nome da nova banda que acompanha o Rafael Malenotti agora na carreira solo dele.
0: Uma Thurman.
1: Tinha Uma Thurman.
3: É o Winona Ryder.
0: Muito bom.
1: É muito bom, né?
0: Muito bom. E a Michelle Pfeiffer, né?
3: Mas que data é essa, Alexandre?
0: Michelle Pfeiffer fazendo 68.
1: Todos os anos que a gente fala aniversário da Michelle Pfeiffer, eu indico aqui. Procurem.
2: Vai falar em taradeza, nós só falamos de trabalho. Nós estamos
0: Suzy e os Baker Boys.
1: O cara falou esse
0: mano,
1: filme.
0: Baita filme, cara. Baita filme.
1: Tu já viu esse filme?
2: Tu sabe o que eu ia falar? Tem a série dela que ela é protagonista. Madison, no Prime Video do caralho. Isso passa onde? Montana.
0: Sim, mas
2: caralho.
0: É que o teu colega tava falando.
2: Ah, é que ele pode tudo, né?
0: Suzy.
2: Não, me dá amarelo. Hoje nós vamos pegar.
0: Suzy e os Baker Boys.
1: Ah, eu também quero.
0: Ela é uma cantora maravilhosa.
1: Maravilhosa.
0: E o melhor de tudo, ela não tem dublê cantando. Uhum. Ela canta.
4: Meu, mas ela no Scarface também é qualquer coisa.
2: Ela é qualquer coisa, é boa.
1: Ela é foda.
2: Mas

0: Ela tá nadando num lago,
1: é que vai ser do caralho. Os Baker Boy me pegam.
2: Cara, ela escolhendo fruta na
0: mulher
2: feira,
0: gato, né? Mulher gato.
2: Do pião.
0: Não, mulher gato não.
2: Ah, não, mulher gato não dá. Filho de herói não dá.
1: Peraí.
2: Vale tudo.
1: Quando ela é a mulher gato,
0: no Batman. Só por causa da fantasia.
2: Mas é óbvio.
1: Eu posso falar?
2: Fala.
1: Vale pela lambida que ela dá no nariz do Batman.
2: Não, mas assim...
0: É, mas daí tinha
2: aí tu já, psicopata. Tu já veio com claro. O Tiger Woods já.
1: Claro.
0: Madison.
1: É uma cena do filme, eu não tô inventando. Não,
0: tá certo.
2: É que a roupa de vinil faz uma coisa com o imaginário. Então tá dito, vamos adiante.
1: Daniel Day-Lewis.
2: Uau. Uau.
1: Daniel Day-Lewis fazendo 69 anos hoje.
0: Vai acabar num pizza frio, porque não pode ser todo
2: maior,
0: mundo tão bom num dia.
2: Muito maior que o Denzel Washington.
1: Muito maior.
2: Ah, três Oscars.
0: Aliás,
2: só isso.
0: Bah, bem lembrado, rapidamente, Fer, desculpa foi, interromper. Cara?
1: Ah, hoje tu tá naquele dia.
0: Não, calma.
2: Tá.
0: Nos meus stories, num stories, não precisa ver nenhum, só esse. Tu não acredita o que veio pra mim um corte hoje.
2: O que, cara?
0: A parte que eu choro. O final do Chamas da Vingança, que o Denzel, que é o tio Chris, troca de vida com a Lupita Ramos.
1: E aí vem a música.
0: Por favor. E elas se abraçam na. Eu chorei hoje de manhã.
1: A música. Canta pra gente.
2: Não, pedacinho da trilha sonora do filme. Vamos lá.
1: Vai lá.
0: Uma palavra.
1: Que merda.
2: Esse filme é muito ruim, cara.
0: Não, pelo amor de Deus.
1: Passou por mim, eu tava escolhendo um filme no Netflix nesse fim de semana, passou por mim Chamas da Vingança, eu descartei. Tirei, apertei o X.
0: Vai assistir, tu vai chorar.
2: Eu juro, o Rafinha forçou tanto pra gente ver que eu dormi.
0: É ruim, cara.
1: É ruim
2: o filme. O Rafa só acordou.
0: A transição é ruim.
2: Quando eu acordei ele, que eu dei só um cutucozinho aqui, falei:
0: brasileiros.
2: Rafa, olha pro lado, o anão tá chorando. E ele aqui, ó, Rafinha. Essa cena é bonita, cara.
0: É foda.
2: Ele chorando
0: na van.
2: É chato.
0: Não, chato é tu, o filme do caralho.
2: Não, o melhor filme do Denzel Washington é o Gangster,
1: cara. As pessoas podem ter gostos diferentes dos teus.
0: É que esse filme não tem como ser ruim.
2: Ah, mas tem os 30
1: filmes. Cara, tem três colegas aqui te dizendo que é ruim.
0: Mas o Adams vê macho alfa no Netflix, não dá pra conversar com ele. Olha só, não tem como.
2: Não, mas o Gangster é o melhor filme do Denzel Washington.
0: É melhor também do que esse.
2: Chama da Vingança, não pega top 5.
0: Não, fala merda.
2: O Gangster, se ele
0: ganha, do caralho também.
2: Tá valendo, valeu a carreira dele.
0: Tem o Denzel Washington do caralho.
1: Vamos em frente com o próximo aniversariante, amigo do Pretinho Básico, já andou no avião do Pretinho Básico, Dedé Santana.
0: Ai, Dedé!
1: O comediante Dedé Santana, dos Trapalhões, fazendo 90 anos hoje.
2: E firme, né?
1: Firmezinho.
2: Não, firme, né?
0: Pô. Achei que ele tinha subido já.
2: Não, foi o Zacarias que subiu.
3: Aniversariando. Tu e essa língua aí, tu não tá...
1: Bah, é verdade.
3: Não tá numa fase boa.
1: Não, que ele não suba nos próximos dias, porque a culpa vai ser tua.
2: E ele mora em Santos, eu acho.
1: Mora em Santos, mora em Santos. Nos ouve,
2: Dedé. Dedé, vai na UPA.
3: Vai. Dedé, faz um check-up.
2: Faz um check-upzinho agora que o Rafinha falou.
3: Não, Rafinha
2: foda.
0: Ou não faz.
2: Não.
1: Ah, pelo menos eu não vou lá. Por último, na lista de aniversariantes famosos, baita lista, Willie Nelson. A lenda do country music americano.
2: Tá bonito o tiozinho, hein?
1: Parece o Miro, meu amigo Miro, lá do restaurante Sakura, Willie Nelson.
4: E aí tu vê, o pessoal diz que queimar fumo mata cedo, né? Ele admite que
0: tá
4: fuma até hoje.
0: Tá incentivando a uso de drogas.
4: Não, cara, não tô dando um exemplo.
0: Só eu que falo isso.
4: Mas ele diz que fuma até hoje.
0: Mas olha como ele tá bem.
4: Mano, tá com 93 anos.
2: Não, peraí. Ele tá com 93, tá segurando um violão. Ele tá ótimo.
0: Mas, cara, ele tá amarrado.
3: Ele usa bandana com
0: 93. Ele pode estar amarrado nessa cadeira, cara.
2: Pra mim, a
0: bandana... Soltar ele cai.
2: E pra mim, aqueles dois Pocahontas que ele tem aqui, as coisinhas
1: ali. Tranças.
2: Tranças estão presas na bandana. É tipo aqueles bonecos com peruca.
1: Pode ser.
2: Se tirar a bandana, o tio
0: Luiz tá só... Isso é estilo aos 93, não é aquilo ali, ó?
1: Aquilo ali o quê?
0: O quê?
1: Quem é que tu tá detonando?
0: O Instagram aí da redação.
1: Que isso, cara? Não faz assim, cara. Tenta não detonar as pessoas.
0: Tá, eu passo a ser... Eu sou detonado o dia inteiro aqui na rádio.
2: Ah, ninguém te detona.
0: Fora, no ar e dentro do ar.
2: Ninguém te detona, cara.
1: Quem é que
3: todo mundo gosta? A gente detona bem pouco, né?
2: Tu chega na redação, todo mundo fica feliz.
1: Pelo que tu merecia,
0: tu é detonado muito pouco. Mentira! Eu chego na redação, a vibe tava tribo, estragou agora.
2: Não. É real, meu.
0: Não, eu já ouvi isso.
2: Mas tu chega, o gordo parece... Sabe o que cachorrinho quando chega em casa, você
0: fica com a rabinha. Aí, ó, de graça vai
4: Eu não falei. Tá abanando o rabinho no canto ali.
1: Aí é foda. Vamos dar ali nos destaques do Pretinho aqui agora. Já acabou a lista de aniversariantes. E o primeiro destaque é o seguinte.

0: Que coisa. O quê? Grávida coloca rastreador no carro do marido. Ou melhor, mulher grávida coloca rastreador no carro do marido, viaja 400 quilômetros e pega o marido com a amante.
1: Tem um plot twist essa história, tá?
2: Acima de 300, né?
1: Cara, é um vídeo que tá viralizado, parece ser Goiás pelo sotaque, mas não tem a localização. A mulher entra grávida num barzinho, e é um barzinho assim, bem boteco, cidade do interior, assim. É um palco, tem teto, mas não tem parede, o bar.
3: Chão batido.
1: É meio chão batido, meio estrada de chão na volta, o pessoal nas cadeirinhas de plástico. E a mulher vai até o cantor que tá cantando um modão ali, pede o microfone.
3: Ah, já é minha mãe.
1: Aí o cantor entrega o microfone pra ela, tá grávida, ela começa: ah, pessoal, desculpa interromper aqui a balada de vocês, a festa, mas eu quero conversar com o meu marido. Quero conversar com o Reginaldo. E aponta pra ele.
0: E o Reginaldo lá.
1: Reginaldo sentadinho do lado de uma mulher.
3: Pálido.
1: Por que Reginaldo?
4: Chega a dar uma dor de barriga no cara essa hora.
1: Eu coloquei um rastreador.
2: Ele não deve, não tem.
1: Eu coloquei um rastreador no teu carro, Reginaldo. E viajei 400 quilômetros atrás de ti.
3: Porra, demora.
1: Porque tu saiu de casa dizendo que vinha pescar. Mas pelo jeito veio pegar a piranha.
3: Bem, ela vem.
0: Já gostei dela, hein? Stand-up
3: 400 quilômetros dirigindo, pensando no texto.
1: E aí, nisso, a galera na volta começa: e aí ela começa. E aí ela fala justamente isso. E aí tu tá aqui do lado, eu grávida em casa, e tu aqui com uma vagabunda.
4: Então, calma, não é culpa tua.
1: Então, cara, deixa eu te... Calma.
3: Não, mas
1: vamos ouvir, vai melhorar.
0: Tá muito bom.
1: Aí ela diz: então, Reginaldo, eu só quero te dizer uma coisa. Corna aqui não sou só eu. Porque tu, além de corno, tá achando que esse filho é teu.
3: Meu Deus do céu!
1: Só que aí...
3: Pai.
1: Só que aí a galera que
3: tava... Só que aí a reação do vídeo...
1: Não. A reação do vídeo já... Tá todo mundo com ela, tá?
0: Tá.
1: Aí quando ela fala assim, ela faz aí o...
0: Ela tava contigo até agora, tava vindo bem na moral, ela vinha na moral.
1: E aí ela dá uma perdida na plateia, assim, e ela entende que terminou, sabe?
3: Acabou o engajamento.
1: Aí ela pensa: ah, não precisa voltar pra casa e tal, que agora eu vou criar o meu filho, porque não é teu. E ela sai, entrega o microfone, vai embora e fica um climão.
0: Eu vou te dizer uma coisa, tá?
3: O Reginaldo ganhou.
0: Eu vou te dizer uma coisa, não, ela inventou essa história.
3: Pra sair por cima.
0: Pra sair por cima, porque uma mulher magoada, ela meteu essa aí pra...
4: Ela quer guerra com todo mundo.
0: Ela meteu essa aí pra sacanear o Reginaldo. Eu tenho certeza que ela não traiu o Reginaldo, que o filho é do Reginaldo.
3: Tá, não, mas assim, ó, ela pode... É, porque se o filho é dele, ela aplicou que não é dele, ela perde pensão, perde tudo e tal, porque...
0: Coisa.
1: E o triplex na cabeça do Reginaldo agora.
0: O que houve lá com o colega? O que houve, Rafinha?
3: Parece o final do
4: Bruxa de Blair.
3: Aí
4: eu botar o
3: Reginaldo. Bah, ó, meu, Reginaldo, hein? Traindo mulher grávida. Ele já falou.
1: Nome de corno, né?
3: É nome de corno.
4: Não.
0: Carro para na rodovia e passageiros descem pra sair no soco.
3: Legal.
0: Ah, gosto disso.
3: Temos imagens?
1: Putz, eu acho que eu não mandei as imagens.
0: 5 minutos sem perder a
1: amizade. Mesmo carro, é mais ou menos isso. Cara, parece um Polo, assim, parece um Citroën, não é? É um carrinho preto, assim, meio Fit. E aí o carro tá andando por Orleans, Santa Catarina. Ninguém sabe, é basicamente um vídeo viral, porque ninguém sabe o que aconteceu. É a câmera da rodovia que tá pegando, e do nada o carro para no acostamento da rodovia, desce o passageiro ao lado do motorista e alguém do banco de trás. Desce os dois, abre as portas e começa a se socar. E começa a se sacar. Aí dá uns 2 minutos de pancadaria, o motorista desce, aparta, calma os ânimos.
0: Vambora.
1: E eles voltam pro carro e seguem a viagem. E aí começam as teorias de tipo assim: pô, pessoal de Orleans, precisamos saber o que aconteceu. Porque o que que é tão importante? E aí os comentários, os vídeos são todos as pessoas criando teorias. O que que é tão importante a ponto de, número um, tu querer sair no soco com alguém que tá no mesmo carro que tu?
3: Peido no carro.
1: Número dois.
0: A briga dentro do carro poderia ter causado um acidente.
1: Não, e esse é o número dois.
4: Irmãos, dele, né? Isso é irmão.
1: O que que aconteceu?
3: Um casal, né?
1: Que o motorista não tava envolvido na briga, mas ele parou e disse: ah, vocês querem brigar? Então eu vou parar o carro pra
4: não
1: vocês.
4: Não aguentava
1: brigar
4: mais os magrão
1: dentro do carro. E aí quando deu 2 minutinhos, ele falou: deu, agora vamos seguir viagem que eu tô com pressa.
0: E como é que terminou?
1: Ninguém sabe, é essa...
3: Não, os caras podem ser um casal também, pode ser os namorados.
1: Não, o casal não anda anda separado. Na
4: agressão na frente, não atrás. Vale entre casais.
3: Ah, às vezes anda. Anda sim. Não. Tu não sabe quanto é bem seu casado?
1: Eu acho que é irmão. Essa tese dos irmãos é boa.
4: É, claro.
3: Primo.
4: Intimidade demais faz o cara sair na mão.
0: É. Tentar evitar sendo soco, né? Evitar
1: ou não, né?
0: Soco. É. Ah, evitar. Não, evitar até onde puder. Aí não pode mais, aí aproveita e dá-lhe.
1: Qual foi a última vez que saiu no soco com alguém, Alexandre? Puta, deu um soco. Cara. Um soco só.
4: Ontem. Imagina o cara.
0: Não, não, não. Eu era adolescente, eu acho. Ah, eu era adolescente.
3: Não, não fala isso. Nós brigamos na rodoviária esses dias.
0: Não, mas ali não era soco.
3: Não, não. Foi no chute.
1: Só tapão.
4: Ali foi chumbo mesmo.
3: Temos dois, três
4: tiros. Deu pipoco.
1: Ali não dá. Ali temos dois tiros e acabou.
0: Não dava pra suar.
3: Eles correram de nós.
0: Ficar sem sexo pode aumentar a vontade de correr.
3: Aí, Johnny.
1: Tem um estudo.
0: Qual é a relação?
1: Tem um estudo de Harvard que diz que o tanto sexo quanto a corrida, eles estão ligados à liberação de hormônios do prazer, dopamina, serotonina e ocitocina. Então, como eles estão relacionados a relaxamento, a bem-estar e ao prazer do dia a dia, há uma correlação de pessoas que gostam muito de correr, elas podem estar fazendo menos sexo.
3: Tipo então, a galera do surf, né?
1: Não, o estudo não fala sobre a galera
4: do surf. Não mete essa.
3: Não mete essa.
0: Não, mas o surf deve...
4: O que tem a ver com a corrida do surf? Fala pra mim, Léo.
0: Deve lidar com a mesma parte do cérebro que a corrida...
1: É que é um a corrida esporte, né? É um esporte mais popular.
4: Tu não
1: popular.
4: Faz esporte?
0: Oi?
4: Tu faz esporte?
0: Às vezes.
4: Qual é o teu esporte?
0: Gol.
3: Não mete.
0: Vou na academia.
1: É que a corrida é o esporte mais popular que o surf, Lelê. Então, proporcionalmente, mais pessoas correm no mundo do que surfam.
0: Verdade. Ah, sem dúvida.
1: Então,
0: né?
1: Consequentemente.
0: Porque pra surfar precisa necessariamente do mar.
4: E saber nadar,
1: importante. E de prancha. E de prancha.
0: Exato.
1: Não tem como surfar sem prancha.
0: Não tem como.
4: Pode surfar jacaré.
0: Correr mais barato do que surfar.
1: Claro. Acho que a corrida é o esporte mais barato do mundo e por isso ele
0: mais
1: é o mais popular.
0: Né?
1: Ele é o mais popular.
0: Popular.
1: Ele é disparado o esporte mais popular com o número de adeptos.
4: Acho que é a caminhada, né? A caminhada.
1: Não, é a corrida.
4: Não, acho que é
1: a caminhada. A gente já deu essa
0: estatística. Não, mas é que o produtor, jornalista, Rafael
4: Gomes, ele
0: está trazendo uma informação pra ti.
4: Sim, mas várias vezes ele traz informação, não, a gente
0: isso fala... é verdade, tu tem razão. Mas é que ele tem razão agora. A corrida não, é o esporte mais popular, mais popular do que a caminhada. Caminhada não é exatamente um esporte.
3: É, não, é sim, é.
0: Mas o estudo fala que basicamente o cara transar no dia, ele não precisa fazer um esporte.
3: Não, precisa, não precisa. Não falou isso.
0: Se ele fizer o esporte,
4: não falou isso. Não falou isso.
3: Talvez, tá, não falou isso.
4: Quem não transa tem mais.
0: Pode repetir pra mim, por favor, a manchete?
4: Não, tu não entendeu a manchete.
0: Vê se eles entenderam o que eu quis dizer. Ficar sem sexo pode aumentar a vontade de correr.
4: Tá aí.
3: Então o quê?
0: Então, resumindo.
1: Porque é o teu corpo pedindo por endorfina, por ocitocina.
0: Tu corre, então precisa transar. Aí tu veio, agora tu matou a charada, Gomes. É isso aí. É o teu corpo clamando por estas substâncias.
5: Impede de que no mesmo dia tu faça as duas coisas. Claro. Mas daqui a pouco fazendo só uma das duas.
6: Mas a manchete não diz isso, né?
5: Diz.
7: Cala exatamente.
8: Boa, primeira. Não podemos esquecer esse bordão. 1:30 PM, vamos dar uma girada na mesa. Foram os destaques do Pretinho Básico nesta quarta-feira, semaninha com feriado. 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Bota uma pra nós aí então, Adams.
9: Oi, amigos Pretinhos.
10: Oi,
9: vamos ajudar um amiguinho aqui?
10: Bora!
9: Queria contar uma coisa que tá acontecendo comigo. Durante 9 anos, eu frequentei um bar. Todos os dias que eu voltava do trabalho a pé, eu passava no bar e tomava 3 cervejas.
10: Porra?
9: Porém, eu parei há uns meses atrás. Mas, toda vez que passo na frente, o gringo me chama e tenho que entrar e tomar a cervejinha junto
7: normal.
9: Com
7: essa. Vai passar reto, pau no cu?
9: É. Entro e o pessoal começa. Gordinho, gordinho, gordinho.
5: Bebeu todo dia.
9: Me pagam cerveja e eu não consigo parar de frequentar o bar. Mas eu preciso parar.
6: Ah, meu Deus.
9: O que vocês fariam?
10: Troca
5: vai
10: por, de
5: rua. Vai pra outra rua.
9: Emagrece,
10: outra rua. Outra rua. E deu.
7: Vai, fala, Rafael.
6: Não,
7: quer falar?
6: Não, vou falar. Você é grosseiro com o cara.
9: Não, seja
10: mas
9: grosseiro.
10: Mas tu é um frequentador de boteco, cara. Tu poderia dar uma luz pra ele.
7: Tu vai nos botecos.
5: É? Já, o boteco do teu pai, não tinha os caras que passavam todo dia, não queriam entrar, e os caras assim, vem!
6: Vai tomar uma hoje e tal.
5: É, que sei, o boteco do bar, ele tem um... Tipo, um imã, assim, né?
10: Uma aura. E no bar todo mundo é igual, né?
6: E não, além de ser democrático, tem uma coisa... É muito mais legal tomar serva num boteco do que ir pra casa tomar serva.
5: Ah, sem dúvida.
6: É muito mais legal.
5: Muito mais legal.
7: Tem
1: tem um senso de comunidade.

0: De ler os parceiros, as piadas de ser.
1: Mas olha só, eu acho ruim.
2: O médico trova com o cara que tem um trabalho de
1: nós. Eu acho complicado, só que o gordinho bebia todos os dias, 3 por dia.
3: Ah, ele é
1: o por outro lado, eu acho legal que ele se manteve nas 3.
2: Mas todo dia tu é o colo, temos que falar
3: calma,
2: a verdade.
3: Calma. Se a gente puder falar um pouquinho mais baixo.
2: É uma corda
0: tá na hora
2: tio.
0: Da Lelinha.
1: Essa noite foi às 4.
2: Tá na hora da Lelinha. Tu foi dormir ou tu acordou?
1: Não sei onde é que você estava às 4:30 da manhã, mas eu já estava na rua às 4:30 da manhã.
3: Tá, então por isso que tá eu invadi antes.
1: Eu
3: então,
1: já vai. Estava na rua às 4:30 da manhã.
3: Fazendo o quê?
1: Aí é problema meu, né?
2: Não, agora é problema nosso.
1: Eu saí de casa às 4:15 da manhã.
2: Tá fazendo Uber? Tá, bem que eu cheguei lá às 4:30, onde tanto não tá.
1: Não, mas 4:30 eu já estava de volta, fui e voltei.
2: Vê que o rádio não tá fácil xixi? Pra ninguém, né?
1: Não, a buba não, tá, a buba já foi, né?
2: Subiu.
1: A buba morreu. Eu falei que
2: vou te arranjar um cachorro.
3: O caninho irado começou a me seguir. Vamos pegar uns dogs de verdade agora.
1: Calma.
2: Eu vou te arranjar um pastor.
1: Trabalhando essa parada.
2: Vou te arranjar um pastor, alemão.
1: Calma, tô trabalhando.
2: Fernando o nome dele.
3: Pera aí, ele tem que achar um apartamento antes de pegar o
1: cachorro. Preciso de um lugar pra morar antes.
2: Eu tenho um apartamento bom pra ti.
1: É onde?
2: Cruzeiro.
1: Na Vila Cruzeiro?
2: Ali no pegadinho, a UPA ali. Pá, postão ali, incrível.
1: Ah, não, ali pelo menos é seguro.
3: 3 Hotwire e 2 Pitbull pra deixar no portão.
2: Despertador natural.
1: Tá bom, vamos dar outra girada aí. Vai, bota uma então, Rafinha.
3: O menino chega em casa, o menino chega em casa. E vê a televisão nova e pergunta pra mãe: mãe! Mamãe! Foi o papai que comprou essa TV. E a mãe: ai, meu filho, deixa de ser bobo. Se fosse esperar pelo seu pai, nem você tinha nascido.
0: É a mulher do Reginaldo.
3: O André mandou essa aqui.
1: Achei agressivo.
3: Ah, eu gostei.
1: Achei bem agressivo.
3: As mina mostrando que a vida seguiu.
1: Que loucura. E tu, Leandro?
4: Pretinhos, Leandro. Eu ouvi as histórias das amantes.
3: Melhorou o refluxo, né, Lelê? Tu não?
2: Porque ele tá mais magro agora. Ele
0: fez um pouquinho.
4: Pra vocês pararem de me encher o saco, daí eu paro de fazer isso.
3: Ah, que grosseria.
4: É, Pretinhos, eu ouvi as histórias das amantes e resolvi contar a minha.
3: Não tá achando uma vida?
2: Bah, o Voado tá atrapalhado.
0: Bah, assaltaram o Wilton Pereira Sampaio.
1: Amarelinho pra ti, Rafinha, tá? Amarelinho pra ti. Hoje tu vai ser expulso. Eu já tô te avisando agora, com 34 minutos de
2: programa. Vou te dar um toque, cara.
1: Continua, Lelê.
4: Pretinho, eu ouvi as histórias das amantes e resolvi contar a minha. Fui amante de um homem por 15 anos. Ele me dava tudo. Igual as outras histórias. Apartamento, carro, pagava as contas, mas eu trabalhava por minha conta. O tempo foi passando, a esposa dele descobriu e nos separamos. Então eu peguei tudo que ele me deu, mais um dinheiro que eu tinha guardado e abri uma franquia em um shopping. Os anos passaram, fiz um anúncio que eu estava precisando de um funcionário e quem apareceu na entrevista? Quem? O antigo amante.
1: Não é possível.
4: Ele não sabia que a franquia era minha, disse que tinha perdido seu bom emprego e precisava trabalhar. Dei o emprego a ele, seguimos apenas a relação de amigos. Uhum. A patroa e o funcionário e ele refazendo a sua vida. Não digam o meu nome, eu escuto vocês pelo Spotify direto. Perigoso isso aqui.
2: Baita filme, na verdade.
4: Perigoso isso aqui.
3: Parobé.
2: O patrão e a funcionária.
4: Porque, né? Sei lá, daí começa, volta a conviver todo dia, rola um remember. Aí o Happy Hour.
3: Perigoso é isso, eu achei que era falar da cidade, de onde é que é, cara.
4: Não, ela disse pra não identificar, cara.
3: Não, identificar sim, eu tô dizendo a cidade.
2: Mas o que muda, cara?
3: Mas é uma cidade pequena, pode ser fácil de identificar, né?
2: Mas a mulher do cara sabe que ele traía ela com a outra mulher,
3: cara. Não é isso, cara. Tô dizendo que ela repatriou o amante. Cara,
4: tu dá emprego pra uma pessoa que tu já teve uma relação, nesse sentido aqui, tu tá dando chance pro diabinho
3: bater no ombrinho ali, né?
4: Primeiro happy hour, terceira cervejinha, já que falamos em 3 cervejas aqui. Terceiro show.
2: Ah, não disse a franquia de que era.
3: É aí que tá, né?
0: Deve ser açaí.
1: Vamos ter que esperar o tempo passar pra ver o que vai acontecer, né?
4: Isso.
1: Daí vai nos mantendo informado aí, querido ouvinte.
4: Mas fica claro que aqui há uma possibilidade grande do diabo voltar a aparecer.
1: Ah, há uma grande possibilidade.
4: Estão dando mole.
1: Verdade.
3: Mas ela foi esperta,
2: duro, né?
4: Por quê?
3: Não, ela segurou a grana, trabalhava, sim. Ganhou, abriu uma franquia, hoje ela contratou o amante. Que do caralho.
2: Isso é dom, cara. Isso é não. Se for tatuado e cabelo pintado é de óculos, é porque...
1: Lamborghini, sincericídio e promoção. Oh. Sou ouvinte recente, moro fora do Brasil, é uma ótima maneira de me manter conectado com o que acontece por aí, principalmente no sul, de onde tenho minhas origens. Sobre os comentários no aniversário do Ferruccio Lamborghini, Fetter, tu tá corretíssimo. Ele fabricava...

0: motores e tentou uma parceria com o Enzo Ferrari quando viu que a embreagem das Ferraris era problemática, mas levou um fora, foi lá e abriu uma concorrência para a Ferrari. Semana passada tive a oportunidade de visitar o Museu Ferruccio Lamborghini e vi ao vivo a Ferrari que o inspirou a desenvolver carros esportivos da marca. Pô, legal, hein? Sim, que mais? Exceção sincericídio.
1: Isso. Mas só um pouquinho então, pelo que eu entendi, a Lamborghini surgiu de uma falha no câmbio de uma Ferrari.
2: Não, tu não entendeu de novo.
3: Agora tu foi melhor.
2: Agora eu tô com a razão.
0: Não, tu explicou. Eu não tava no programa ontem. Não,
2: mas o que que tu falou? Foi um problema ou não?
1: Se tinha uma falha, ele identificou que tinha uma falha, um problema no câmbio.
0: Não, Lelê, o que acontece é o seguinte.
2: Ele vai te explicar agora.
0: As primeiras Ferraris tinham problema de embreagem.
1: Câmbio, né?
0: Não, embreagem.
2: Câmbio é marcha, né, Lelê? Câmbio é marcha.
0: As duas coisas são complementares, ok. Tá, beleza. Tá, mas...
2: Peraí.
0: Então para, merda.
3: Cala a boca! Deixa o velho atrapalhado.
0: O Enzo Ferrari fez então a primeira Ferrari. Tá? Aí o Ferruccio Lamborghini comprou uma Ferrari. E disse o seguinte: pá, foi lá bater na porta do Enzo e disse: cara, a embreagem da tua Ferrari, do teu carro, não é legal.
1: Não tá legal.
0: Eu tenho uma fábrica de tratores. Lamborghini é uma fábrica de tratores originalmente.
1: Okay.
0: E a minha embreagem dos tratores é perfeita, maravilhosa. Quem sabe a gente faz uma parceria, uma associação.
3: Um câmbio.
0: E aí a tua Ferrari fica com a embreagem da Lamborghini. Aí o Enzo disse: não, cara, não quero saber, vai, toca a tua vida. Daí ele abriu então uma concorrência de carros esportivos para a Ferrari.
1: Ficou muito claro.
0: Ficou bom agora, Lelê?
1: Perfeito.
0: Ótimo.
2: Entendeu, Lelê?
1: É que eu não tinha pegado a fábrica de
2: trabalho. É difícil.
0: Sincericídio, Féter. És a pedra fundamental do Pretinho Básico. Não deixe essa tigrada te tirar a calma. Se não der pra promover o Rafinha para ouvinte, coloca ele como estrela móvel do Pretinho pra ele fluir melhor quando ele não participar. Aquela semana que ele esteve de férias foi uma das mais legais do Pretinho. Muito tranquila.
2: Ele mora fora, né?
0: Rafinha, tu como âncora é o melhor âncora do Pretinho depois do Fé.
3: Olha aí. Só tem dois.
0: Não tem outro, né? Por enquanto, ainda não tem outro.
1: Mas ele poderia ser o pior.
0: Mas, como integrante...
2: É terrível.
0: Acalma essas pitangas. Deixa os outros falarem. Tu não precisa interromper cada frase dos colegas pra dar a tua opinião, a tua visão e o teu posicionamento. Agora tu vai ser expulso. Isso aí, vermelhinho pra ti. Tá muito tenso hoje, muito nervoso. Vai lá fora. Não, é vermelho. Vermelhinho mesmo.
2: Meu voto
0: é
2: em ti hoje, craque do jeito.
0: Cara, tu não tem direito a voto quando tu é expulso.
4: O alemão te expulsou, você ficou cocô. Pegue o seu banquinho e saia do Pretinho.
3: Não. Cara, até o desodorante dele é de creatina hoje, né?
0: Cara, ele ficou impressionante.
3: Cara, ele chegou maluco.
5: É o primeiro e-mail que chega em tempo real, né? Parecia que ele tava descrevendo o programa de hoje.
0: Inacreditável.
1: Cara, hoje ele chegou.
3: Ele chegou brigando com todo mundo, os operadores, cara.
0: Chegou reclamando da música das músicas que eu tava tocando Discorama. Cara, alguém tem que parar esse garotão.
3: Tá aí, cara. Tem que falar com o chefe.
0: Eu sei,
3: dele.
0: Esse cara sou eu.
3: Esse cara sou eu.
0: Mas aí que tá, cara. Este é o grande problema quando numa empresa, num ambiente corporativo, tu desenvolve uma amizade com um colaborador.
1: É difícil, né?
0: É muito difícil esta relação.
3: Mas é que é uma linha muito tênue entre tu ser gente boa...
2: Roberto Justus vai falar.
3: Não, mas entre ser um chefe gente boa e um chefe Loki.
0: Exato.
3: Porque o chefe Loki perde as turmas quando tu precisa.
0: Exato.
3: Se o cara é legal, tem que saber também entender quando o cara é muito legal, que ele te pede um bagulho que bate, não vai dizer não.
1: Está contratado.
0: Continuando aqui no e-mail do nosso ouvinte Matheus, que mora em Berlim. Rafinha, já falei. Gordo Léo, tu é inteligente, é o integrante que mais faz falta quando não pode participar. O programa ficou muito xoxo naquelas semanas de férias. Eu coleciono facas e canivetes no mais alto volume, estilo de Stax.
5: Eu tenho medo disso aí.
0: Me manda aí um quer levar uma facada.
3: Quer levar uma facada, Merlin?
0: Neto Fagundes, cresci ouvindo música tradicional gaúcha e nunca gostei. Mas aprendi a apreciar a importância e o valor cultural depois de conhecer mais sobre o teu trabalho e o trabalho da tua família.
1: Humildade, hein?
0: Humildade, né, cara? Coisa que falta

0: pro garotão, né, que foi expulso ali.
1: Falta
0: né?
1: pra muita gente admitir.
0: Verdade,
1: Lelê. Ah, eu não gostava disso, mas agora comecei a gostar. Fui lá, pesquisei, interessante.
0: Agradeço muitíssimo se conseguirem ler meu e-mail ao vivo. Obrigado, vida longa ao Pretinho. Abraços a vocês. Matheus, de Berlim, na Alemanha. Valeu aí, Matheus.
2: E-mail poderoso. Que
0: baita e-mail, baita e-mail.
2: Conseguiu a expulsão, não.
0: Cara, não,
2: e-mail,
0: não consegue se segurar, né? Não consegue se segurar.
3: O e-mail dele expulsou o garotãozinho, né?
2: Impressionante, velho.
3: O baixinho tava...
1: Você sabe a história aquela da família que fugiu de Berlim Oriental pra Berlim Ocidental de balão? Massa, história muito massa, cara.
3: Como é que é a história?
1: Não, que né, quando existia o muro de Berlim, tu não podia, né? As famílias eram separadas pelo muro. E teve uma família que costurou acho que tem até um filme que fala sobre isso. Eles costuraram um balão à mão, cara, dentro de casa. Toy Story.
0: É, não, tem dias que é mais difícil.
1: É meio difícil, né?
0: Tem dias que é mais difícil.
1: Ah, a história é linda, cara, porque eles, entendeu? Eles costuraram um balão à mão.
0: Eu gostei.
1: E aí depois eles...
0: Eu gostei do teu pensamento.
1: Foram pro outro lado.
3: Isso é um filme? Tarantino arruma, Vandir.
1: Eu acho, tenho quase certeza que é um filme, não lembro. É que essa história já apareceu na minha timeline.
3: Tu tem VHS?
1: Eu resolvi lê-la inteira e eu achei muito bonito.
3: Tu tem VHS, hein?
1: Lê-la. Não tenho, não tenho.
3: E DVD?
1: VHS eu tenho em casa, um aparelho.
3: Foi isso. O coisa arruma pra ti, o Tarantino. Se tu quiser, ele arruma pra ti.
1: Ah, o Tarantino, no caso, o teu contato. Falou Tarantino, eu pensei que o Tarantino ia fazer um filme dessa história.
3: Não, Tarantino, não,
0: Tarantino é
3: meu contato.
0: É o contato do Ivan, que trabalha com filmes, trabalha com cinema.
3: Ali na Farrapos, ele trabalha com cinema, filmando filmes.
2: Pede pra ele...
1: Qual é o formato?
3: O que tu quiser.
2: Blu-ray.
3: Blu-ray.
1: Pede pra ele me arrumar uma cópia, então, do Suzy e os Baker Boys, com a Michelle Pfeiffer e o Jeff Bridges.
2: Pra quem, um filme da Michelle Pfeiffer com os Backstreet Boys.
1: Isso.
3: Ele arruma pra ti. Sexta que vem, tá na mão.
0: Legal. Deixa eu dar um toque aqui da Zezé, cara. 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
0: Aqui, ó. Tô com esse pacotão, essa pacoteira de biscoitos Zezé, Salt Cracker.
3: Ô, me arruma.
0: Tá afim?
1: Oi, Iva.
3: E eu preciso também depois.
0: Biscoitinho salgado.
3: Me arruma R$200
0: depois. Não, aí não dá, né? Eu tenho dois filhos já, né?
1: Informação.
0: Pois não.
1: Existem dois filmes que retratam essa história. Um deles de 2018, filme alemão chamado Balloon, né?
2: No caso. Português, padre do balão.
1: Só que em 1982 a Disney já havia produzido uma versão chamada A Noite da Fuga, em inglês Night Crossing.
0: Olha.
3: Pô, que bacana, hein?
0: Pô, deve ser interessantíssimo o filme, na verdade. É, né? O argumento é muito bom.
1: Por isso que eu trouxe, né?
0: Muito aí, legal.
1: Foi muito legal ter visto.
0: Boa, Lelê. Boa.
3: Muito legal.
0: Tu, Adams, tem o que aí, mais uma?
2: Tem uma aqui falando de ti.
0: De mim?
2: Exatamente.
0: Não tem problema, toca a bala.
2: Olá, me chamo Daniel Cajazeiro e moro em...
3: Cajazeiro?
2: Não é isso. Cajazeiro.
0: Lembrei agora das irmãs Cajazeira. Lembra, Lelê?
3: Eu conheci, morava ali na...
0: Não, Ipanema. Isso é obra de ficção.
3: Não é as irmãs Cajazeira?
0: É obra de ficção.
3: Luzi e Marlene.
0: Era uma novela que tinha do
3: Jorge Amado.
1: Era do Jorge Amado.
0: Do Bem Amado. Não. Não era Jorge Amado, era o Bem Amado, era o nome da novela, Odorico, que era do
3: Paraguaçu. Do Dias Gomes.
0: Eu sou
3: letrado, só um pouquinho.
0: Eu sei, eu tô ligado.
1: As irmãs Cajazeiras eram as fofoqueiras, né?
0: Isso, exatamente. Manda Adams.
1: Como é que era o último licorzinho que elas... Como é que era?
3: 43.
0: Não vou lembrar.
1: Não, cara, eu acho que era até um...
3: Catuaba,
1: alguma coisa assim. Tinha um licorzinho.

0: Biotônico.
1: Pode seguir, Adams, por favor.
0: Obrigado. Ele, o cachaceiro aqui, ele mora em Silver Spring, Maryland, nos Estados Unidos. Alexandre Fetter.
1: Pois não, querido.
0: Tem uma dica pra você. 20 anos realmente é o limite. Não dá mesmo pra suportar.
1: Era 10 o limite.
0: Não dá mesmo pra suportar essa galerinha mais ou menos por tantos anos. Aqui nos Estados Unidos, nós chamamos o melhor de todos os tempos de...
1: Goat.
0: Né?
1: G-O-A-T.
0: Que é assim, filme, esse nome é uma merda. Não assistam. Falei.
2: A sigla sim. Goat quer dizer o quê?
1: Greatest of all time.
0: Obrigado. E em 2023, 26, estamos testemunhando algo histórico. Cristiano Ronaldo tem 24 anos de carreira. Provavelmente o único que vai conseguir jogar 6 Copas do Mundo e é, para muitos, o GOAT. Mentira, o Messi também vai jogar 6 Copas do Mundo e, se eu não estou enganado, Ochoa, o goleiro do México também, Ochoa vai jogar 6 Copas do Mundo. Sim. Isso aí. Se convocado for, vai jogar. Isso aí. Djokovic no tênis é outro exemplo aqui pertinho de mim. Ah, que não tem vírgula, peço desculpas. Djokovic no tênis é outro exemplo. Ponto. Aqui, pertinho de mim, entre vírgulas, tem um tal de LeBron James. Que para mim e para muitos outros é o GOAT do basquete.
3: Não é.
0: Também acho que não é, acho que ele foi longe aqui. E por que vocês acham que eles aguentam fazer algo por tanto tempo?
3: Por quê, papai?
0: Eu acho que sei porque é muito difícil dizer. Chega. Eu queria te dizer uma coisa.
1: Isso, pode dizer.
0: Eu não vou tomar amarelo?
2: Não leu antes.
0: Não,
2: sei.
0: Não é o fato de ler antes.
2: É que quando acontece isso comigo, eu sou mijado.
1: Tá mal pontuado?
0: Muito.
1: Tu não consegue pontuar? Não consegue corrigir, ajudar o colega?
0: Eu tento, mas assim, aí...
2: A tua sorte é que o Rafinha foi expulso.
0: Pois é, cara.
2: Tu teria sido detonado nesse momento.
1: Mas nós vamos entregar, então, a
3: participação. Informação. Licor de Genipapo,
1: isso aí. Tá, legal, esse do assunto anterior, né?
3: Mas aí tinha que dar informação, né?
1: Sim, não, claro, tá dando informação.
3: Ah, licorzinho de Genipapo.
0: A dica dele.
1: Consegue concluir?
3: Bom e-mail, né? Muito bom esse e-mail. Filho,
2: aquela edição que a produção tava fazendo com a inteligência artificial de arrumar...
0: Não, mas aqui foi a desinteligência artificial. Foi
3: essa burrice. É que não consegui
2: dizer, velho.
3: E já até terminando o mês, não pingou do jeito.
1: Tá. Mas tô curtindo.
0: A dica...
3: Ainda hoje...
0: Vire uma estrela móvel igual o Porã. Só que você, bom no que faz.
1: Certo.
3: Tá? Bom no que tem.
1: Ah, você? Bom no Porã não. Ele quer dizer, Índio, que o Porã não é bom no que faz. Ele...
2: Saudade do Porã, cara.
1: Saudade do Porã.
0: Vem às vezes.
3: Liga pra ele.
0: E aí se expulse. Fique em casa uns 2 dias. Depois volte. Você não vai ser feliz longe da rádio. Com certeza nós não seremos felizes sem você na rádio.
1: Agora tu tocou meu coração. Como é o nome dele?
0: O Daniel Cachaceiro.
1: Ô, Daniel Cajazeiras, muito obrigado aí, tocou meu coração.
0: Desculpa o e-mail longo.
1: Tá lindo.
0: Mas não estou preparado para nenhuma dessas despedidas. E sei que elas estão bem próximas de acontecer.
3: E já é um genipapo.
4: Ah, mas é sacanagem também. O próximo é
1: o dia. Sacaneou o cara aí, sabe que é próximo.
3: Dá amarelo pra esse
2: problema. Não é meio longo. O problema é longo sem a pontuação.
3: Os pontos é difícil colocar.
4: É, vou te chamar de top of mind.
0: Tá bom. Vida longa ao peitinho do ouvinte Daniel Cachaceiro.
1: Aí, Daniel, muito legal. Obrigado aí pelo carinho.
3: Parabéns, aí ele chegou lá, galera.
1: Rapidamente, antes de ir pro intervalo, amante no velório.
2: Amante!
1: Ouvi vocês falarem em amantes que aparecem no velório. Sou aqui de Santa Catarina e aconteceu com a minha família. Aí, meu tio faleceu. Estávamos lá no velório quando chega um homem grande, 1,90m, mais ou menos uns 120 kg. Pô, tu tipo o Sandrinho, né?
4: Tipo eu.
1: Tipo tu.
2: Não. Tipo eu. Sua voz aí.
4: Tipo também, que o Sandrinho é menor.
1: Não, Rafa Gomes.
4: Eu, Rafael, tenho 1,90m. O Sandrinho não tem 1,90m.
1: Mas não era gordo, era músculo.
4: Então não é tipo...
1: Se agarrou no caixão e começou a chorar muito, parecia uma criança.
2: Ah, não.
1: Ficamos assustados, meu primo foi falar com ele foi meio grosso, disse que não sairia dali e a coisa começou a ficar estranha. Depois de um tempo, meu primo foi falar com ele foi novamente grosseiro, iniciou um pequeno desentendimento.
2: Sai daqui!
1: Que acabou indo pra fora da capela.
2: Deixa eu chorar aqui.
1: Daqui a pouco começou um empurra-empurra, soco, chute, pontapé. Aí meus primos e eu fomos separar, rolou uma briga gigante.
2: Rolou.
1: E ele bateu em todos nós e foi embora. Depois descobrimos que ele era o amante do meu tio.
3: Ai, o tio.
4: O tio era a tia?
3: Foi o mundo louco.
1: Ele entrou com um pedido de pensão, eu não sei o que que deu, mas nós apanhamos. Abraços a vocês e agora contamos essa história dos churrascos e damos risada.
0: Bom, todo mundo levou um pau, né?
1: Legal, cara.
4: Principalmente o tio, né?
0: Mas o tio não leva mais.
4: O tio levou.
0: Muito bom, muito bandido.
1: Pergunta pro Rafinha, infelizmente já saiu, não tá aqui, né? Tá expulso o Rafinha Menegasso. Pergunta pro Rafinha. Vocês viram que ele num lapso de mau caratismo, porque ele não é mau caráter. Ele não é mau caráter. Num lapso de mau caratismo, ele disse: vou votar em ti.
4: Tentar tirar ali, o cara saiu,
1: exatamente, ali, né? Pra me dar um tapa de luvas e coisa parecida, sair por cima.
0: Só saiu falar assim, lápis pra ele e diz que prefere lapiseira.
1: Cara. Que loucura. Lápis, já voltamos.
0: Fábio Castel, eu adoro os lápis.
1: Lápis de cor. Isso.
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1: Estamos de volta, 2 minutos para as 2 da tarde com o seu Pretinho Básico, programa Top of Mind, mais uma vez o programa de rádio mais amado pela galera do sul do Brasil, na rádio mais amada pela galera do sul do Brasil. Obrigado pela sua audiência, pela sua parceria e preferência pelos nossos produtinhos. Alguma coisa que ficou faltando antes da gente encerrar? Aí, Gomes, tá me olhando com essa cara, porque...
4: Tô prestando atenção em ti.
0: Ô, meu, cidade, que o Bola apareceu também pela primeira vez.
1: É mesmo, cara.
0: Melhores,
1: pô,
0: cara.
1: Que legal,
0: mais
1: velho.
0: Lembrados, no caso.
1: O Bola, que já é o podcast de humor barra esporte, esporte barra humor mais ouvido no Brasil, né?
0: Exatamente. Agradecer o carinho da galera que curte a gente falando, porque ali a gente mostra que a gente não entende de bola, né? Mas entende de resenha, pô, de deixar resenha leve total. A coisa.
1: É o programa que os boleiros ouvem, né, cara?
0: É isso aí. Então, um beijo pra todo mundo.
1: Muito bem. Então tá, vamos fazer a escolha do craque do episódio para Cara de Mal Pizzaria Temática. 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Porto Alegre, ali naquele lugar muito legal chamado Boulevard Laçador, do ladinho do aeroporto. Pode sair votando, Adams, meu top of mind.
0: Voto em ti, Alexandre.
1: Obrigado,
0: achei que conseguiu manter a compostura, mesmo sendo enredado por...
1: Ah, ele veio assim.
0: Ele veio sassaricando. Ele parecia os caras do jogo ontem.
1: Ele veio assim.
0: Tu viu? Foi 5x4 na Champions League ontem, ele parecia os ponteirinhos, velho, sabe? Aquele cara que fica tentando te driblar a qualquer custo e às vezes um cotovelaço bem dado.
1: Aí acalma,
0: é elegância.
1: Como diz o nosso ouvinte, acalma as pitangas. E tu, Lelê, vota em quem?
2: Cara, eu vou votar em ti pela,
1: obrigado,
2: pela firmeza na expulsão, mais do que merecida.
1: É que eu avisei, né?
2: Tu avisou, tu deu, tu puxou o cartão, segurou na mão. Ó, vou te expulsar. Ele continuou abusando. Tava abusado, né?
1: Acho que ele queria ser expulso mesmo.
2: Também.
1: Deve ter coisinha pra fazer agora.
0: Programação de sexta.
1: Feriado. Sexta, sábado, domingo e segunda ainda.
0: Tem mais trabalho, sério.
1: Ivan, vai votar em quem, Ivan?
3: Eu vou votar na tua pessoa.
1: Na minha pessoa, obrigado.
3: Alejandro, que me arranjou umas bolachinhas.
1: Te dei umas bolachinhas.
3: Já me garantiu aí
1: o almoço.
3: Mas
1: posso te dar outra bolachinha e garantir. Não, cigarro não dou, não fuma, não dou cigarro pra ninguém.
3: Mas eu troco na rua.
1: Ah, bom, então não vou dar.
3: Como assim? Não.
1: Então não vou dar. Se tu troca na rua, não é pra comer?
3: Não, eu como um pouco e troco a outro. Os guri ali na esquina.
1: Te faz
3: ali.
1: Feliz?
3: Quem? O cigarro?
1: É.
4: Ou os guri?
1: Os guri.
3: Os guri. Os guri não.
1: Eu parei, e o cigarro te faz feliz?
3: Só se me pagar. Me pagando, eu encaro.
0: Eu parei com isso aí.
3: Já tive dificuldade. Eu já passei fome nessa vida.
1: Hoje quem não passa
3: muito,
1: mais.
3: Quem muito me ajudou foi o pessoal da rodoviária pra eles, uh-huh, público.
1: Sim.
3: Os tiozinhos veteranos, casados.
1: Vou te dar mais esse aqui também. Oh,
0: aí,
1: pega aí mais um
0: tiozinho veterano casado.
1: Curto ali. Os veteranos casados. Obrigado pelo teu voto, Ivan. Gomes, vai votar em quem?
0: Ah, eu vou votar em ti também, né?
1: Unânime.
0: 4h15 da manhã, tu tava na rua já, tu tava precisando de um apoio.
3: Uber, né? Foda, né?
2: 4h30 em casa de volta. Isso que é maluco.
1: Eu não preciso.
0: O que será que ele fez durante 15 minutos?
1: Eu não preciso. Eu fui e voltei ao aeroporto em 15 minutos.
3: Tava velho de avião?
1: Eu fui levar minha filha, eu não preciso dar satisfação pra você.
0: É claro que precisa, não sou
1: eu. Eu fui levar minha filha ao aeroporto. Né?
3: Ah, parabéns, um grande ser humano pra levar no aeroporto. Parabéns. Claro que sim. Me leva na rodoviária.
1: De novo, não. Poxa, muito obrigado, eu sou então o craque do episódio. Muito obrigado, fico lisonjeado. Eu. Por minha vez, vou votar na produção que veio maravilhosa mais uma vez.
0: Muito obrigado, Alexandre.
1: Parabéns, Rafael Gomes. Então a gente vai voltar logo mais às 6 da tarde com mais um Pretinho Básico.
2: Ruim pra mim.
1: Volte conosco. Ruim pra ti hoje, Lele.
3: Quarta-feira. Por que ele não vai trabalhar na quarta de noite?
2: Aí tu fala com a.
3: Tem que fazer a escala.
1: Tem uma escala a ser cumprida.
2: Não é comigo, agora.
1: Tem uma produção, tem uma direção, né? A gente combina as coisas e aí todo mundo obedece.
2: Porã, mas aqui é 18 horas.
1: Vamos voltar às 6 da tarde. Volte com a gente. Obrigado de novo pela audiência. Um abraço e tchau.
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14: E olha só a dúvida do Hugo. Doutor, tenho 20 anos, nunca fui ao médico e de uns dias pra cá tenho tido algum incômodo nas partes íntimas depois da ejaculação, tanto na parte do pênis como na parte do saco escrotal. O que que pode ser isso? E olha só, meu amigo, pra começar, isso que você tá contando pra gente, 20 anos e nunca foi ao médico, é uma questão relativamente comum entre os homens. Não deveria ser assim, mas é. Depois que os meninos deixam de ir ao pediatra, muitos deles só vão ao médico quando tem uma questão de saúde importante. Eu já acho que seria importante fazer uma consulta pelo menos aí uma vez por ano para tirar suas dúvidas e checar como você está. No seu caso, essa dor e esse incômodo podem ter várias causas. Por exemplo, um tempo excessivo de masturbação, o que faz com que haja um edema, um inchaço ali da região próxima ao pênis e ao saco escrotal por um tempo prolongado. E isso pode provocar uma dor, um desconforto maior nas suas partes íntimas, como você está contando pra gente. E aí, outra questão importante pra ver é se por conta da intensidade ou da frequência da sua masturbação, você não tá machucando alguma parte do seu pênis e isso que pode estar trazendo dor e desconforto. De qualquer forma, dor e desconforto com frequência não são normais e isso sinaliza que talvez tenha chegado a hora de você ir no médico, conversar com ele, fazer um exame e saber se tá tudo em ordem com a sua saúde. É isso aí. Tá com dúvidas? Escreve pro @ Jairo Bauer Oficial.
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Salve, salve, o Domingão, salve, salve, o balancinho bom. E aí, como é que tá? Tudo bem? Numa relax, numa tranquila, numa boa? Então vamos que vamos, estamos chegando com mais uma edição do Balancinho Bom aqui no Domingão da Atlântida, agradecendo o carinho da tua audiência, da tua parceria, da tua preferência em todo o Rio Grande do Sul, tu que sintoniza na Rede Atlântida e claro, tu que te conecta comigo de qualquer lugar do mundo no atlântida.com.br e também no aplicativo da Rádio Atlântida, cada vez mais tri, cada vez mais colorido, cheio de conteúdo que essa usina de entretenimento produz, 7 dias por semana, 24 horas por dia. Eu sou o Rodrigo Adams e também tô conectado ali no meu Instagram, no @ Rodrigo Adams. Balancinho Bom vai até as 3 da tarde junto contigo e tu pode mandar tua mensagem pra mim, mandar teu salve, dizer de onde tá ouvindo, de onde tá curtindo. Eu fico amarradão de tá sabendo. Quem tá junto comigo é meu brother, o cara das mixagens do Balancinho Bom, nosso DJ Dico. Segue ele também ali no Instagram, @ Alexandre Costa DJ, e segue o nosso perfil oficial, @ Rede_ Atlântida.

Atlântida, Rádio das Nossas Vidas, fechando o primeiro bloco de sons no nosso balancinho bom com Nelly, Ride With Me. Kanye West e Love Fiasco também apareceram por aqui com Touch the Sky. Shampoo e Sasha com um clássico absoluto da programação da Atlântida, I Am Still In Love With You. Lauryn Hill com Everything Is Everything, Tragedy, Hey Ho. Tommy Richman, Million Dollar Baby, Justin Timberlake, Love Stoned, e tocamos Check It On It, Beyoncé. Esse é o Balancinho Bom que vai até as 3 da tarde, sem intervalo comercial aqui na Atlântida. A gente só dá essa paradinha pra eu mandar aquele salve pra raça que tá conectada ali no meu Instagram, no @ Rodrigo Adams, pessoal que vem junto com a gente, mandando salve, muito obrigado pelo carinho. Mandar um salve pra minha turma do Padel ali, o Léo Refosco, o Everton Trick, grande elenco, a galera do Padel de Galpão. Tamo juntasso, gurizada. Rochelle Rabelo, o Luiz Algeno, Paulo Bittencourt, Lucas Camargo, Sabrina Soares, Mariana Vargas, Nelson Gabriel, Anice Oliveira, Rafaela Fritzen, o Luciano Oliveira, Ângela Prates, Maria Cristina Oliveira, Andrei e a Josi também estão ouvindo a gente, Marcos Aimone e grande elenco. Cola comigo ali no meu Instagram, no @ Rodrigo Adams. Tamo junto por ali também, espalhando conteúdo, trazendo um pouco dessa vibe boa que a gente vai vivendo e compartilhando, né? Energia boa a gente compartilha, que nem a playlist do Balancinho Bom. Playlist boa que tem a mixagem do meu parceiro, DJ Dico. Segue ele também nas redes sociais, @ Alexandre Costa DJ, e segue o nosso perfil oficial, @ Atlântida. Bora seguir o baile aqui no Balancinho Bom com Daft Punk e Pharrell Williams, Lose Yourself Today.

Atlântida, rádio das nossas vidas, a melhor vibe da FM, Eve Got What You Need, um clássico absoluto, um clássico é um clássico, né? Fechando nosso balancinho bom aqui no domingo da rádio das nossas vidas, teve também B2K, Bam Bam Bam, Olly Murphy, Snoop Dogg, Moves, TLC, No Scrubs, Ja Rule, Wonderful, Cherish com Do It To It, e a gente abriu os trabalhos desse bloco com Lose Yourself To Dance, Daft Punk, Pharrell Williams. Esse foi o Balancinho Bom aqui no Domingão da Atlântida, agradecendo o carinho da tua sintonia em todo o Rio Grande do Sul, na maior rede de rádio de entretenimento destas bandas. Tô indo nessa, mas tô conectado contigo também no atlântida.com.br e no aplicativo da Rádio Atlântida. Meu perfil no Instagram, @ Rodrigo Adams, o do DJ Dico, @ Alexandre Costa DJ, e o da Atlântida, @

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1: Nego Velho era conhecido por tentar ganhar dinheiro em tudo que ele fazia.
2: Ah, Nego Velho tá sempre apostando e ganhando Nego troco.
1: Velho? Certo dia ele apareceu na casa de um velho amigo e já foi dizendo: Pereira, meu querido Pereira, aposto que você não adivinha o que é que eu vim fazer aqui. Ah, é muito simples, disse o amigo. Já sou calejado contigo, Nego Velho. Deve ter vindo a

0: aqui pra arrancar um dinheiro de mim, né? Tu tá louco, Pereira? Que é isso, velho? Só passei aqui pra te dar um grande abraço, viu? Perdeu a aposta. Vai passando a grana. Bota postal, cara.
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1: Kifornari na área com mais um Drops do ATL Surf, as previsões para o surf da galera. E a semana deve iniciar com pouco vento e ondulação consistente de sul. Aliás, a segunda-feira pode ter ressaca no mar, com ondas acima dos 2 metros de altura, podendo chegar aos 2 metros e meio, essa ondulação de sul encostando um pouco mais nesta segunda-feira. A partir de terça, aí sim a condição volta a normalizar, a previsão de pouco vento de terça em diante e ondulação de sul, expectativa aí de boas ondas para mais uma semana. O tempo segue bacana, apenas com nebulosidade variável na segunda, terça e pode vir chuva na quarta-feira. Uma boa semana, boas ondas e até mais!
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1: A professora pede que o Joãozinho cite três partes do corpo que comecem com a letra Z. E ele tasca.
2: Essa é fácil. Zóios, ouvidos, orelha. Se quiser mais uma, zumbigo.
3: Meu Deus do céu, mas quanta estupidez! 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
2: Sei, essa é fácil, 18.
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1: A jovem de 18 anos foi passar o final de semana na casa da sua avó e de seu avô, que era quem? Mesli! Quando chega a noite, a moça vai pro seu quarto, tira toda a roupinha e deita na cama. A sua avó entra no quarto e pergunta:
2: Gavanhotinha, o que que é isso, netinha?
3: Isso o que, vovó?
2: Você sem nenhuma roupa?
3: Não, vovó, estou usando o pijama do amor, respondeu a jovem.
2: Poxa, que legal, diz a gavanhota.
1: Chega a noite, o mestre entra no quarto e vê a sua velhinha, no caso a vovó, nua.
2: Que isso, que linda gavanhota? Isso o que, meu velho? Você deitada sem nada, nua.
1: E a velha responde:
2: Mestre, que linda, eu não tô sem roupa, estou usando o pijama do amor.
1: E aí o mestre:
2: Pelo menos podia ter dado uma passadinha.
4: Mas que barba.
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8: Olá, muito bom fim de tarde, amigo e amiga ligados na programação da Atlântida. Estamos chegando pelo rádio e pela internet para te apresentar mais um episódio do fabuloso Pretinho Básico. 19 anos entretendo a audiência da Atlântida. 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Muito bom fim de tarde, garotão. Vini Moura, o nosso crocodilo Dandy.
9: Olha aí, meu velho.
8: Tudo bem contigo?
9: Tamo sereno. Sereno igual o baile de Moreno.
8: É isso aí. Das 3 da manhã, 3 e meia. Daí me pega daqui a pouco. 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Léo Oliveira. E aí, Ivan, boa tarde.
10: Tudo bom, tô feliz,
8: cara. Tudo bom, ganhou um boné da Rede Mac, hein?
10: Meu amigo Marquinho.
8: Não é teu amigo.
10: Não é teu amigo.
8: O dono da Rede Mac não é teu amigo.
10: Pergunta pra ele.
8: Tá, depois.
10: Ele é meu amigo, ganhou um boné da Rede Mac.
8: Bonito, ficou bonita a tua cabeça. 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
10: Isso, fala com o
8: 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Seja Vero, Rafinha Menegazzo.
11: Isso é um presente. Boa tarde, Alexandre, com a Piterno. Fazer o Shima, agenda.
8: Isso aí,
11: garoto. É isso aí. Boa tarde, como é que tá, Alexandre?
8: Não vai me. Tô ótimo, hoje, mano. Não sei, vai depender mais de ti do que de mim, né? Infelizmente, não tenho o que te dizer sobre
11: eu
8: isso.
11: Eu sou a mesma coisa do Dauma.
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9: Silêncio, cara. O cara tá dando anúncio, né?
8: É que é, eles não conseguem, Neto Fagundes. Eles não conseguem. É isso aí.
9: Tá pegando a minha aí, Alexandre?
11: Opa!
12: Tô pegando bem a tua aqui.
8: Ah, tem mais, tem mais uma levantadinha pra pegar melhor.
9: Cara, vai falar nos produtos que o cara começa.
8: É impressionante, cara. É impressionante. Sabe que é por coisas assim que eu tô largando,
9: tu
8: né?
9: Tu tá bem, cara? Tu tá bem?
8: Tô
9: antes
8: ótimo,
9: de largar,
8: cara.
9: Tu tá bem, né?
8: Tô ótimo.
9: Coisa boa, TV. Coisa boa, TV. Feliz, cara.
8: Que bom, tá, cara. Obrigado por isso. Rafael Gomes, boa tarde.
13: Fala, Alexandre. Boa tarde.
8: Boa noite. Já, né? Tá escuro já. Olha, tá escuro
13: boa
8: já. Boa noite, já, então.
13: 6:09 é tarde.
8: É, 6:09 é 6 da tarde.
13: Não é 6 da noite.
8: Não, é 7 da noite. É, isso aí.
13: Então, boa tarde,
11: Alexandre. Tu olha pra rua, tu vê o que é tarde ou noite?
13: Já
11: tá
13: isso noite. Aí é película, cara.
8: Bom fim de tarde.
13: Não, é película.
11: Do meus óbvios.
13: Eu gostei que tu abriu um botão mais da tua cabeça e dá pra ver a tua blusa bem justinha por baixo, assim.
9: Peraí, rapaz.
8: É pra não transpirar a camisa, não transpirar e marcar a camisa. Eu tenho esse cuidado com as pessoas que estão à minha volta.
13: A pizza fica nojenta.
11: E desora, né?
8: Exato.
11: Desora é importante. Tem uma galera que não usa desora.
8: Desodorante, banho, né?
13: Desodorante,
8: perfume. Sou um cara perfumado, né, cara? Sou um cara agradável. Né? Tá
10: cheiroso.
13: Qual o teu perfume?
10: Cheiroso, assim eu me falo.
13: Qual o teu perfume?
11: Fahrenheit.
8: Não vou dizer qual é o meu perfume, cara, desculpa.
13: É assinatura, né?
11: Eu sei, só de cheirar isso aí.
8: É, sabe nada.
10: Ele usa o Jequiti, Alexandre Vessa.
8: Ó, vamos dar nos destaques do Pretinho aqui da Pena. Bom fim de tarde pra ti, da Pena.
10: Incrível.
8: Tudo bem, tu ganhou do boné também, né, da Pena? Ficou legal esse boné.
10: Eu tinha o boné, me roubaram.
8: É?
10: Eu tinha um.
8: Acho que foi o Ivan que te roubou.

0: e sem câmera.
1: Me irrita.
0: O que, que te irrita, Rafael?
2: Ah, o trânsito, né?
0: Tava na rua agora?
2: Tava no ar. A galera entrou no ar dizendo que o trânsito estava terrível e graças ao meu programa...
0: O trânsito é terrível. E por falar em trânsito terrível, galera de Porto Alegre, já está em operação o mais novo aquele equipamento ali que te flagra furando o sinal. Caetano. Este novo, o primeiro é na Vicente da Fontoura com a Protásio. E o novo é na Ipiranga com a Zenha.
3: Ah, é verdade.
0: Na Ipiranga com a Zenha.
2: Aqui, e tem um na Bento com a Lomba do Pinheiro lá.
0: Que esse é eu não vi porque eu não vou muito pra lá.
3: Tem, né? Vários.
0: Mas,
3: eu vou, né?
0: Mas o que eu soube é que são equipamentos de altíssima tecnologia, equipamentos caríssimos. E eu fico pensando, que loucura, né? Nesta cidade nós temos orçamento e grana para investir em equipamentos que tiram grana do próprio cidadão. Agora, investir na cidade, nos problemas que a cidade tem, não querem, né?
2: Nos buracos, não.
0: Querem, né, investir para tirar grana da gente.
3: E agora, a época de PVA, vai ter blitz toda hora.
0: É, não, já tem. Hoje, inclusive, vi um caminhãozinho cheio. É. Cheio.
3: Ah, eu falo a real.
0: Mas é verdade.
3: É boa a tese, é boa.
4: Essa é real. É época de PVA, blitz aqui, ó.
0: É óbvio. Mas é óbvio, cara. É óbvio.
3: Mas o pessoal tá cumprindo o seu trabalho. Estão cumprindo ordem.
0: Sim, estão cumprindo ordem.
2: Mas tu não pagou IPVA ainda?
3: Não, não é comigo. Eu tô só falando que muita gente cai nessa.
2: Vai chegar em agosto e tá falando de IPVA. Tá de sacanagem.
3: Não, mas é o auge agora.
0: Que loucura. Tá bem, vamos dar nos destaques do Pretinho Básico para o lado Doutor Hexagonel. 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Antes de seguir aqui, quero mandar um abraço pra galera da Rede Mac, que veio aqui nos visitar. Queridos amigos do Neto Fagundes, amigos de todos nós.
3: Meus amigos.
0: Fazem parte aqui do Pretinho Básico, bancando os classificados do Pretinho pra galera. Então, um abraço. Como é o nome do teu amigo, Ivan?
4: Marquinhos.
0: Toda a galera aí. Obrigado, Neto Fagundes.
3: Valeu.
0: Vamos trazer essa galera bacana aí.
3: Ele disse até o que ele gosta fora do ar ali pra nós. Ele disse até as coisas que ele gosta ali fora do ar.
4: Marquinhos é fechamento nosso.
0: Tá, coisa boa.
3: Ele gosta de umas coisas legais.
2: Educação, né?
0: Não gosta.
2: Educação, né, gente?
3: Não gosta, Alexandre.
4: Não,
3: ele falou sobre isso contigo?
0: É, não.
3: Comigo, ele falou.
0: Pô, mas é que ele falou fora do ar, daí tu não pode trazer pro ar.
3: Mas eu não falei o que é.
4: Só lembrando, é a primeira vez que eles vêm aqui.
0: Exato. Já tá difícil de botar a gente pra dentro aqui. Não perde o pouco que nós já temos.
2: Talvez seja a última.
3: Ele é nosso.
4: Cala a boca!
0: Cala a boca! Ouvinte José Luiz Bastianello. O José Luiz Bastianello é militar da reserva de Santa Maria, morando em Cascavel, no Paraná, fazendo 59 anos.
3: Bastianella.
0: Muito bem. Bastianello.
3: Ah, Bastianello.
0: Bastianello. Destaques do Pretinho aí. Parabéns, José Luiz Bastianello. Saúde e prosperidade nos destaques do Pretinho. Temos o primeiro, que é meio curioso. Mulher vai se casar consigo mesma após traição.
3: Ah, isso aí.
4: O Rafinha fala muito tempo, cara. Não tem mais homem.
2: Não, mas aí
0: agora
2: eu
0: é a relação,
2: é um pouquinho de tanta...
3: Falou isso aí,
2: Rafinha? Tá ruim.
3: Até porque ela poderia...
2: É um pouquinho de tantas aí.
3: Poderia, né, se casar com outra mulher também.
2: Não, não agora precisa gastar dinheiro pra casar com ela mesmo. Fica sozinha, não enche o saco.
0: É que tu não sabe se ela vai gastar dinheiro ou não.
2: Ah, não.
4: Pode ser permuta.
2: Tu vai ter que entrar numa igreja ou vai ser fora da igreja?
0: Eu não sei como é que vai ser. Se a gente ouvir o que o nosso produtor tem a dizer, a gente vai descobrir.
2: Eu tava no cartório ainda hoje, né?
0: Foi lá passar pro meu nome?
2: Foi bem.
3: Ele te pegou, né?
2: Ainda bem que a gente não usa.
0: Pensei que já fosse meu.
2: Termos de baixo. Não, isso não é teu.
4: Uso campeão.
0: Mas é por uso campeão, não?
2: Não.
4: Tenta o Bobby White matando essa bolinha.
0: Tenta o Bobby White desde antes essa bolinha.
4: Já vou ficar no pano, irmão.
3: É o slogan. Era o boy, né? Era o boy.
4: O boy, ui. Vem aqui no
2: colo. Eu levava as coisas pra ti.
3: Levava dentro.
0: A Bonnie Lockett, a gente vai botar.
2: Ela é Lockett mesmo.
0: A Bonnie Lockett, ela é atriz de filmes adultos.
4: Meu irmão!
0: Ela é atriz de filmes adultos. Ela tem 38 anos. Pelo amor de Deus!
3: E ela saiu de dois relacionamentos consecutivos.
4: Calma, meu irmão!
3: Onde ela era

0: traída.
1: Quê? O quê? Como?
0: Ah, tem que agora, primeiro.
2: Enlouqueceu, cara.
0: O rapaz traiu ela por 11 anos. E no segundo, ela havia largado esse relacionamento, assumido outro, mudado de cidade, de país, justamente pra mudar a cultura. E ela descobriu que o novo parceiro também atraía.
2: A cultura era a mesma.
3: Isso aí, isso aí.
1: Talvez seja ela.
3: Isso aí é IA. Isso aí não é real.
4: Tô brincando, não, tô brincando, cara.
3: Então, ela é Alexandre Fetter, vamos reforçar.
4: Tô brincando, né? Mas ela... eu queria só dizer uma coisa, desculpa.
3: Eu pensei que o iPhone, a capinha do iPhone, tu viu?
4: Não vi, eu queria só dizer uma coisa sobre isso. Não é porque o homem é bonito, é gostoso, é chama atenção. Não é porque a mulher é bonita e tudo mais que não vai ser traído e traída.
2: É verdade.
1: Eu queria fazer
2: uma pergunta. Porque o dia a dia é diferente,
4: exato,
2: né,
4: Alexandre?
1: Eu queria fazer uma pergunta.
4: Qual é a pergunta?
1: Quem é que viu o cachorrinho na foto?
4: Eu, tá lá.
1: Tem um cachorrinho.
4: Tá lá o cachorrinho, lá no fundinho. Cantinho, lá no cantinho. Lá no fundinho o cachorrinho. E aí, Gomes, continuando então nesse...
0: Então, ela entendeu que não importa o homem que ela procure, este homem vai atrair.
1: Não, mentira.
0: Então, ela agora se comunicou como adepta à sologamia.
4: Uhum.
0: E ela vai casar com si própria, com ela mesma. Agora, no mês de maio, ela anunciou a cerimônia.
4: Onde
0: que
4: vai ser o casamento?
0: Não sei.
4: Não foi divulgado.
1: Ninguém foi convidado.
4: De onde ela é, Gomes?
0: Ela é dos Estados Unidos.
4: Qual estado?
0: Unidos. E aí ela vai... Ela anunciou isso e chamou muita atenção pelo fato dela querer casar
2: não,
0: com ela.
2: Não, chama muita atenção.
0: Não, é. Mentira, ela é britânica, perdão, ela é britânica.
3: Ah, não, não, mas daí é foda.
4: Ah, então não é nos Estados Unidos?
0: Eu errei, ela é britânica.
4: Ah, tá, tu errou então.
0: Eu errei.
4: Tá, beleza, então.
0: É difícil prestar atenção.
1: Ah, ela deve fazer um chá que é uma loucura. Meu irmão, só uma dúvida, o nome, ele é atriz?
0: A atriz de filmes adultos.
1: Temos o nome dela pra depois?
0: Bonnie Lockett.
1: Depois me manda. Manda. Anota num papelzinho
4: pra mim. Depois o quê?
0: Eu vou mandar no grupo do
1: isso, o linkzinho no, lá no X lá.
3: Mas tá aí o pulo do gato, entendeu?
1: Qual que é o pulo do gato?
3: Ela é atriz.
2: Esse é o pulo do cachorro, né?
4: Mas vocês notaram que ela parece não ter a falange do dedo mínimo do braço direito?
3: Vai te cagar, Petra. Vai te cagar.
0: O dedo tá embaixo da camisola.
2: Tá dentro da
0: camisola, Alexandre. A gente analisou bem.
3: O Petra nem viu a camisola.
2: Ele queria ser o dedo.
0: Tu viu o cachorro?
1: Eu vi o cachorro.
4: Viu o cachorro.
1: O dedinho também.
2: E aí?
4: Era isso, Gomes.
1: Ah, isso.
2: Muito delicado, né?
0: Tô procurando um material pra jogar ali.
1: Ah, mas eu quero ver o que vem depois dessa. Porque assim, ó, largamos o aço lá em cima. Tiramos uma quadrada e demos dois tiros pra cima. Quero ver o que vem agora.
4: Olimpíada! De espermatozoide.
1: Opa!
4: Vai premiar campeão com 500 mil reais. O que é isso aí?
0: Hoje na Flórida.
4: Na Flórida. Na Flórida, é.
0: Eles entenderam que a Sperm Racing vai ser um evento que vai atrair pessoas do mundo todo. Eles querem, nego velho, representar
4: o castelhano. Mas é que lança mais longa? Como é que funciona?
0: Tu pode participar se tu quiser. Tu procura o site do Sperm Racing e te inscreve.
2: Tá. Vai ser a mira.
0: Se tu for selecionado, tu recebe um material biológico dentro de casa.
4: Tá, o que seria um material biológico?
0: Um material para que tu colete a tua amostra de esperma e envie para os Estados Unidos.
4: Certo.
0: Onde lá eles vão colocar num líquido.
4: Mas vai chegar lá maguinho.
3: Não, não vai. Chegar lá coalhado, né?
0: Não, não. Não, eles vão pagar pelo deslocamento seguro e com... Ah. Porque eles querem avaliar a velocidade, não é do jato, é do espermatozoide.
4: Motilidade. Chama motilidade a movimentação do espermatozoide.
0: Mais de 10 mil homens já se inscreveram e vão ser utilizadas apenas 128 amostras de locais diferentes. A ideia é encontrar o espermatozoide mais rápido do mundo.
1: Usa um monte.
0: Vão ser partidas de mata-mata, todos um contra o outro, 128 partidas únicas, passa, depois sobram 64, sobram.
1: Mas é voo solo ou tem revezamento?
0: Não, é voo. Como assim?
1: Não, só vai saber, eu sozinho. Não ajuda.
0: Eu não entendi o que
1: tu falou. O cara se
4: ninguém faz... Não importa, importa é tu colher o material. É. Como vai ser, não importa.
0: Ah, e aí, quando chega lá, eles colocam o teu sêmen num líquido, e neste líquido que tem o comprimento, a pista, digamos assim, de corrida, a pista vai ter tamanho.

0: Tamanho de um grão de sal.
1: Isso, dá
0: pequeno. Então vai ter o espermatozoide do Alexandre e o espermatozoide do Rafinha, um do lado do outro, e a gente vai ver qual deles é mais rápido.
2: O Debbie Lloyd ali.
0: Este trajeto, de acordo com os estudos...
2: Eles não
0: têm
2: mais nada pra fazer, os garotão da
0: Flórida, né? Ele pode ser feito em 1 segundo ou em 40 minutos.
2: Tá, que isso quer dizer? É só a velocidade?
0: Não, isso é tudo pra chamar atenção pra fertilidade masculina.
2: Ah, bom, tem que ter um propósito.
0: Porque no mundo todo estão fazendo pesquisas e percebendo que a velocidade... A velocidade do espermatozoide está caindo drasticamente na média.
2: É a maconha lá.
0: E o homem, não tem nada a ver
2: com isso.
1: Eu acho que pode ter.
3: Desculpa dizer, mas é impressionante, eu vou concordar.
2: Não, é impressionante.
0: Não me falta de atenção do homem para com a saúde masculina.
1: O que é a maconha?
3: Também, então.
0: Quantos de vocês já fizeram um espermograma e conferiram a saúde e a qualidade do esperma?
3: Eu fiz algumas vezes. Hoje não mais, mas já fiz algumas vezes.
2: Eu também fiz e deu tudo certo.
3: Agora, o que eu chamo atenção é que todos nós aqui somos
2: maconheiros. Não era isso que tu ia dizer?
1: Até porque tá falando por ti, né?
3: É,
2: claro que não, claro que não.
3: Todos nós somos o espermatozoide vencedor daquele grupo lá, né? Daquela turma lá que saiu do saco do pai de nós.
1: Alguns, infelizmente.
3: Né? Agora imagina os ruins.
2: Como assim, alguns?
3: Tu imagina, se nós somos o espermatozoide vencedor, imagina os ruins, os que perderam.
4: Não tem caráter. A gente tá aqui porque nós vencemos, nós temos caráter. Nós ganhamos.
0: Quer ver caráter com o espermatozoide? É,
1: porque os caras, eles querem te passar pra trás, meu. Desde cedo.
0: Falou pouco, mas falou bosta.
2: Não, de novo.
3: Isso. Falou pouco, mas falou merda.
1: Essa frase, ela desmoraliza o cara.
3: Desmoraliza total. Total. Especialmente quando é comentário no Insta. Vai lá, teste uma tese.
1: Aí o cara comenta só uma coisa.
3: O primeiro comentário é falou pouco, mas falou merda.
4: Evita o cara botar o V mais ali pra ler todo o resto do comentário.
3: Ai, que loucura. Homem desenterra a irmã.
2: Não.
3: E leva o esqueleto ao banco para sacar uma grana.
2: Não é possível.
4: Eu vi isso aí, cara.
1: Isso é sacanagem.
4: Eu vi isso aí.
0: Não só eu achei que era fake, mas o mundo todo achou que era fake. E o G1
2: e é fake.
0: Foi pesquisar e é fato. É fato, na Índia, um rapaz...
1: O que a Magricela foi fazer no banco?
0: O Jitu Munda, de 50 anos...
2: O saco de osso.
0: Mora na vila de Janali, no distrito de Kyonjar, lá na Índia.
2: Ah, tá.
0: E ele estava tentando conversar com o banco sobre a conta da irmã dele que havia falecido. Essa região é uma região inóspita, rural, muito simples.
2: Uhum.
0: E o banco explicou ao Jitu que não era assim para sacar... Ele foi ao banco e avisou: ó, minha irmã morreu, eu vim sacar o dinheiro.
3: Foi.
0: E o banco disse: não, eu preciso do atestado de óbito, preciso dos documentos, tá, assim, nesse sentido, preciso saber se ela tem dependente, se ela foi casada, numa certidão de casamento, de nascimento, etc, etc. O banco alega que passou todos os trâmites para que o Jitu voltasse para casa e retornasse ao banco com a devida documentação para poder encerrar e sacar a conta.
1: Ele ficou bravo.
0: O Jitu ficou brabo, né? E ele não entendeu o que deveria ser feito para provar que a sua irmã havia falecido.
1: O problema é que não estava chovendo naquela época, e o cara perguntou: e essa seca? Jitu, tô trazendo para nós tirar a grana.
0: Então ele foi até o cemitério da região, desenterrou o corpo da irmã, carregou no meio da cidade a pé, nos ombros.
1: Pelos cabelos.
0: Eu ia pegar a imagem é meio chique.
2: Mas é um bom saco, né?
4: Não, ele paletei a tiazinha, ele só aqui no ombrinho.
0: A irmã no ombro.
2: Mas aí não solta um ombrinho, um joelhinho?
4: Não, acho que ela tava tá
0: firmezinha. Era 2 dias,
2: era
0: o corpo.
2: Ah, eram dois? Ah, né? Falou o esqueleto,
3: não,
2: né?
3: Não tinha dado tempo ainda de
4: não. Tinha, era magrinha.
2: Então é o corpo, né?
4: Ela era bem magrinha.
1: Mas o cheiro, pô. 2 dias.
2: Mas tu vê, isso é uma
3: metáfora da vida. É que um corpo é um esqueleto, né?
2: Eu discordo. O esqueleto eu enxergo aço.
3: Não importa o que tu discorda.
2: Não, mas eu tenho que ter a minha opinião, né, Alexandre?
3: Tá. Tu concordas contigo, tem que ter a tua opinião.
0: Então quando ele chegou ao banco, o banco chamou a polícia, que acabou prendendo o rapaz.
2: Chamou
0: o
2: ML de lá.
0: E aí eu estavam tentando, inclusive, ajudar ele, porque ficou nítido que ele não entendeu o que o banco havia pedido.
1: Não,
0: o policial, é muito louco isso, o G1 foi averiguar isso.
1: Morreu.
0: E a polícia indiana percebeu que ele era, digamos assim, com o perdão da palavra, tá? Grosso, de tipo assim, pô, vem provar pro banco que ela tá morta. O banco não acredita.
2: Não precisa pedir perdão pra uma palavra que é tão simples.
4: Eu achei
2: grosso,
4: que ia falar uma coisa mais...
3: É que ele é educado, né?
4: É o Caio Ribeiro.
1: Bananão.
4: Bananão.

0: Então, Tony.
1: É essa a história.
2: Boa mesmo, obrigado. Eu vi que tu ficou claramente chateado aí com o comentário do colega, mas releva, não dá bola.
3: Ele. Ele não te respeita.
0: E outra, eu.
3: Ah, não,
1: ninguém te respeita.
2: Ele foi genial agora. Ele
3: não
2: tá cagando pra ti.
3: Ah, o cara dizer que ele não ouviu o comentário genial, ele tá ficando louco.
1: Ele te humilhou agora.
0: Eu não te humilhei, Alexandre.
2: Eu tenho certeza que não.
0: Não, humilhar não, mas genial.
1: Cala a boca!
3: É, não. Genial é outra
0: coisa. Ele terminou o assunto.
2: 6:26.
3: Vem comigo,
0: Alexandre. Uma vez eu sei genial.
3: Oi? Tu tem razão. Tu tem razão, o Neto não vem em todos os programas, tu tem que chamar ele.
1: É que ele quer falar,
0: ele sabe se ele já leu todos os destaques.
2: Ex-BBB divulga pichação em ponto turístico de Porto Alegre e é repreendida pela prefeitura.
0: Ué? Pra quem acompanhou um pouco o Big Brother 26, eles viram que na reta final a gaúcha Samira se perdeu um pouquinho no personagem. E a Samira retornou recentemente a Porto Alegre e tá compartilhando muitas coisas de como era a vida dela na capital.
4: Viaduto da Borges.
0: Numa delas, ela foi ao Viaduto da Borges e disse, bah, aqui era o lugar que eu saía, o lugar onde eu vinha nos meus encontros, eu vou mostrar uma coisa pra vocês. E ela mostra no Viaduto da Borges, um viaduto histórico ali, tá, apresentando como se fosse pro Brasil, uma assinatura dela com um canetão, uma tinta, e do ficante, que ela acreditava que poderia ser um namorado, que eles picharam ali, que eles estavam juntos ali, Sammy e não sei quem, certo, amor eterno, etc. Ela falou,
4: Sammy Iva.
0: Sempre que eu saio com alguém que eu acho que tem futuro, eu faço isso pra poder eternizar, pra daqui a alguns anos ter uma história pra contar, mas infelizmente esse amor não foi pra frente. A prefeitura de Porto Alegre
1: se manifestou dizendo
0: o Melo, que este tipo de pichação é vandalismo.
2: Ah, legal é asfaltar calduro.
0: E principalmente...
1: Ah, vou te dar razão.
2: Legal é asfaltar calduro, prefeitura.
0: Acarreta em multa. E que mesmo no caso dela, a prefeitura foi conferir, no caso dela era um prédio particular e não um prédio público, ela estava fazendo um vídeo quase...
3: Mas tá errada mesmo, ela.
2: Exatamente.
3: Tá
2: errado, não é legal pichar.
3: Claro que não.
2: Não é legal pichar, é crime, inclusive. Mas se tu olhar a cidade tá toda pichada.
3: Com certeza, mas tem alguns grafites que são muito legais,
1: mas grafite é uma coisa.
3: Não, não sei.
0: É, não confundir grafite com a... Então a prefeitura fez uma divulgação até bem humorada, assim, brincando sobre os atos de vandalismo.
4: Foi pelo engajamento.
0: Claro,
4: o hype ali dela e tal.
0: Mas deixou claro que qualquer ato nesse sim, mesmo que seja pra emanar um amor, é vandalismo, crime, sujeito a multa e a remoção e pintura da pichação no local.
2: Certo.
0: Mas como esse caso dela era um prédio particular, a prefeitura não tem o que fazer.
2: Tomou a mijada, né?
3: Chamar o síndico.
2: Fica aí o aprendizado, né?
1: Sim,
2: aprendizado, não pode pichar, não pode depredar, não pode fazer nada. Não pode, mas as pessoas fazem.
1: Respire e vive.
2: Não pode passar sinal vermelho, mas as pessoas passam. Não pode andar de moto em cima da calçada, mas as pessoas andam. É, foda.
0: Tem que esperar o sinal abrir pra passar.
2: Aliás, ontem, pra falar em sinal abrir, deixa eu contar uma coisa pra você que aconteceu ontem que eu vi e não acreditei.
0: Tá meio brabo com o trânsito, né, Alexandre?
2: É, não exatamente o trânsito, cara, porque o trânsito ele não é um ser, né? O trânsito ele é composto por seres humanos, né?
3: É reflexo.
2: O que me incomoda é o comportamento do ser humano.
0: Sim, mas tu tá eloquente sobre o trânsito, tu falou sobre a.
2: É que é ali que o ser humano se revela. É no trânsito que a gente mostra quem a gente é.
0: Qual foi a do momento agora?
2: A do momento é a seguinte: imagine a situação. Ambulância. Ambulância tem a prioridade até mesmo no sinal que está vermelho para ela.
3: Claro.
2: Né? Então ela vai ali olhando, vê se dá para passar, vê se dá para passar e passa e vai-se embora com seu paciente que está dentro ou vai buscar alguém que está passando mal. O que eu não posso concordar é que quando a ambulância passe no sinal vermelho,
0: a gente passa atrás.
2: Passe junto com a ambulância toda a frota que estava parada no sinal vermelho.
3: É uma esteira.
2: Isso é uma chinelagem.
3: Mas lembra,
2: primeiro que eu acho que é crime tu entrar no vácuo da ambulância.
0: Acho que
2: é crime tu entrar no vácuo da ambulância.
0: Não tem
2: e passar o sinal vermelho junto com a ambulância é de uma chinelagem que não tem. É inominável chinelagem.
0: Mas lembra da enchente na 118? Quando tava tudo trancado, e daí de vez em quando vinha carro da polícia.
4: polícia, ambulância. Cara, um monte de cara. E eles
0: vinham atrás, né?
4: Acabavam indo pra contramão pra passar, exato, e os caras vinham atrás.
0: É, isso que era no momento
2: falta
0: delicado
2: de educação.
1: Sabe,
2: cara,
1: o que é isso? É um tapa na cara da sociedade.
2: É um tapa, Bobo, na cara da sociedade.
1: Porque o que acontece? Os bons pagam pelos maus. Porque que às vezes pode ser um parente teu que tá naquela ambulância e tu tá indo junto pra acompanhar. E aí um babaca, um chinelo, pega o vácuo errado.
2: É isso aí, da pena.
1: Obrigado, meu irmão.
2: Veio bem da pena.
4: Muito bom comentário.
2: Obrigado, Gomes, pelos destaques.
0: As horas.
2: Fantásticos destaques no dia de hoje, hein?
1: Parabéns, amor.
2: Bacana, parabéns.
4: Muito obrigado, hein?
2: Neto Fagundes.
4: Não, fala, meu querido.
2: O que que tu tem pra nós aí, meu compadre?
4: A esposa chega em casa...
2: É uma piada.
4: Piada.
2: Piada.
4: A esposa chega em casa e encontra o nego velho na cama com uma jovem muito atraente. Ela, revoltada, já foi gritando: seu chinelão desrespeitoso! Como tu faz isso comigo? Eu sou tua esposa, mãe dos teus filhos! Eu quero divórcio! Minha querida, calma, deixa eu te explicar o que tá acontecendo. Eu não quero saber de nenhuma desculpa! Querida, eu vou te dar a desculpa, tu vai entender? Eu não quero entender! Então é o seguinte, só me escuta que eu vou te contar aqui, ó. Eu tava indo pra casa, realmente, quando essa jovem, como tu tá vendo aqui, me pediu uma carona. Ela estava bastante abatida, meu querido, toda suja. Disse que não comia há 3 dias. Levei ela pra casa, dei aquelas quintilhadas que você não quis comer por causa da dieta, lembra? Aí ela devorou tudo, comeu, gostou, mandei ela tomar um banho, joguei fora as roupas rasgadas, dei aquelas suas calças que tu não usa porque te apertam, a lingerie, aquela que tu nunca usou porque tu não gostava, dei pra ela também, a blusa que a minha irmã te deu e que tu ignora e fala mal daquela blusa todo tempo, dei pra ela também, e aquelas botas caríssimas que você nunca usou porque outra do teu trabalho tem uma igual, tu não quer usar, eu dei pra ela também. Ela cada vez foi ficando mais indignada comigo só porque eu falei isso. É, mas olha só, eu não aguento mais. Então é o seguinte, meu querido, só faltou uma parte. Na saída, ela emocionada me perguntou: tem mais alguma coisa que a tua esposa não usa? Aí eu cedi, né, meu querido? Mandou o Caco Rodrigues de Balneário Camboriú.
2: Baita, baita, meu compadre. Mais alguma coisa que eu ainda tem? E aí, Rafinha, tu que tava com pressa de botar o um materialzinho
3: não,
2: aí?
3: Não, é pressa.
2: Rafinha,
3: só,
2: agora?
3: É só empolgação.
2: Empolgação.
3: Empolgação. Olá, bebês,
2: é empolgante.
3: Tudo bem? Depois tem uma pra ti. Olá, bebês, tudo bem? Mas essa aqui é outra coisa.
2: Tu pressupondo, calma, que vai colocar dois já no programa hoje.
3: Até às 7 dá, tranquilo.
2: É, tá.
3: Ler no Pretinho das 18, por favor. Aqui o José de Joinville.
2: Vamos aqui. Amarelinho pro Gomes. Amarelinho pro Vini.
0: Por quê?
2: E amarelinho pro Rafinha.
0: Não.
2: Porque enquanto o Neto tava lendo a piada dele, vocês estavam tipo guri de terceira série se jogando bolinha.
4: Não é verdade.
2: Eu vi.
4: Não é verdade. Não,
2: é que
3: não,
2: eu vi.
3: É verdade.
2: Você tá dizendo
3: é
2: que eu tô mentindo?
4: Não, é necessariamente mentindo. Não.
2: É que eu vi.
4: Mas então deixa eu trazer meu ponto rapidinho. Me desculpa. Desculpa. Eu, Vini.
2: Cara, não importa o que tu vai dizer, tu tá amarelando.
4: Não quer nem escutar.
2: Não.
4: Obrigado. Tem certeza. Não,
2: porque agora o Rafinha tá falando, né? A gente
4: mas
2: quer ouvir o que ele vai falar.
4: Mas tu é foda, né, Rafinha?
3: Ó. Aqui o José de Joinville. Parei aqui, né?
2: José de Joinville,
3: isso,
2: Rafael.
3: O programa das 18, ele pediu isso a leitura. Aí. Mas presta atenção. O Rafinha tem muita razão.
4: Ah, claro.
2: É óbvio que ele ia ler.
3: Quando afirma que Denzel Washington é um dos maiores atores.
2: Ah, enche o meu saco com essa bosta aí.
3: Vamos respeitar o ouvinte. Denzel Washington é um dos poucos atores na história a ser indicado ao Oscar de atuação em 5 décadas consecutivas. Vamos! 1980, 1990, 2000, 2010, 2020. Ele acumulou 10 indicações totais, vencendo como melhor ator coadjuvante por Tempo de Glória, lá em 89, Vinícius, e melhor ator por Um Dia de Treinamento em 2001. Consolidando-se como um dos maiores talentos do cinema. Se isso não é sinônimo de grandeza, talvez vocês entendam tanto de cinema quanto o especialista Gordo Léo. Rafinha, só teu público. E Neto, manda um ai!
4: Ai, paizinho!
3: Obrigado, José. Tamo junto, irmão. É o que eu falo, né?
2: Não, mas ele foi dúvida assim da nossa audiência. Olha, Vini Moura, aí, Neto Fagundes, Rafa Gomes, Rafinha e Iva.
1: Fale-me.
2: Uma única vez configura ser amante?
4: Não.
2: Os experientes da mesa, o Vini disse que não?
4: Não, acho que não também.
2: Não, ah, disse que não também?
3: Nunca tive.
0: Amante é conexão.
2: Amante é conexão. Ah,
4: sorte. Não.
2: Ah, veio bem, hein?
3: Falou conector, né?
4: Ai, conector. Vamos como especialista.
1: Ai, liga no filtro.
4: Conector é bifo.
2: Boa tarde, pretinhos da minha vida. Como vão? Primeiro, como fã do programa, gostaria de te dizer, Féter, sim, você privilegia o Lelê o tempo todo.
1: Ai. Finalmente!
3: Mas ninguém precisa mandar

0: alguém pra dizer isso.
1: Mas tu vira o programa.
2: Inclusive, estes dias ele estava insuportável enquanto o Rafinha estava contando uma piada, interrompendo e criticando. E tudo o que você disse foi uma repreensão verbal basta.
0: Não, normal.
2: Como o Rafinha diz, o Lelê pode fazer o que quiser.
0: É, pode.
2: Se ele... Achei indelicada a palavra.
0: Não, mas aí, quando pra mim, tu lê rindo. Agora tu lê.
1: Eu acho que a indelicadeza tem que ser lida, né?
2: Não, eu vou ler a indelicadeza da nossa ouvinte, Má.
0: Com vontade.
2: A Má disse o seguinte... O Lelê pode fazer o que quiser. Se ele cagar na mesa, é aí que eu achei indelicado.
3: É, acho que
2: aí cagar é ruim. É. Se ele cagar na mesa, você manda outro limpar.
0: Ah, eu achei que era algo mais assim. Bah, o Lelê pode amassar.
2: O Lelê é um velho mala. Segundo ela.
0: Segundo ela.
2: Dito isso, siga no e-mail.
3: Escapamos.
2: Depois de anos sem conversar, um amigo de faculdade entrou em contato comigo pelo Instagram. Conversamos normalmente sobre coisas da vida, treino, trabalho e tal. Só não conversamos sobre relacionamento, visto que ele é casado e não havia sido pauta para nenhum dos dois, já que eu sou solteira.
3: Pauta livre.
2: Depois de dias conversando, eu notei que a conversa estava pendendo para o flerte. Ele lembrou que tivemos um lance, uma única noite, 8 anos atrás.
0: Um lance, cara.
2: E se indignou que eu não lembrava. Pois eu sou o público do Rafinha, tenho problemas de memória.
0: É que a gente pensa muito rápido.
2: E coloquei a culpa na memória fraca. Ele insiste que eu deveria lembrar e eu perguntei diretamente: mas tu tava dando em cima de mim? E ele, muito sem graça... Aliás, tu tá dando, né? Tu tá dando em cima de mim. E ele, muito sem graça, disse que não havia entendido.
1: Não, não.
2: Mangolão, né? Mas que gostaria de me fazer lembrar. E disse que ele era bonito e era uma tentação. E eu não sou do tipo de mulher que é amante.
1: Amante nunca tem hora. Aê, boa!
3: É isso aí.
0: Começa assim, né?
2: E ele, então, me lançou a mais absurda das perguntas. Mas uma única vez só é amante?
3: Não, é aventura.
2: E agora eu transfiro a pergunta para vocês.
0: O Vini falou que é aventura.
2: Segundo o código de ética da traição do Rafinha e do Porã, uma única vez com um homem casado configura ser amante?
1: Não.
2: Obrigada, pretinhos. Eu amo vocês. Beijos da sua fã, Má.
1: Má. Amante, não, amante ganha presente.
0: Não, que tem a ver?
1: Que é não, amante vai, ganha presente.
0: Dá reto,
1: amante ganha presente. Amante ganha presente.
0: Não é. Cala a boca. A pergunta é: ele traiu, agora não é amante.
3: Não, não, não, não, só um pouquinho. Vocês, não, não, tu não,
2: não, não, não, só um pouquinho, cara.
3: Ele,
2: não,
3: mas que isso? Ele teve um lance mais com ela há 8 anos. Esse lance. E ele quer ter de novo um único lance.
0: Ah, não, é ser amante.
1: They remember.
3: É uma traição.
0: É uma traição. Ah, porra. O que que eu acabei de dizer, cara?
2: Ah, calma.
1: É que esta não é a questão.
0: Tá, não é amante. Mas independente disso, ele tá traindo a mina.
2: A questão é: uma única vez. Esquece a mina.
3: Ela não vai virar amante.
2: Esquece a mina. Ela uma única vez. Tu pegou uma mina hoje, uma mina te pegou. Vocês saíram, foram lá, deram os beijos, deram os tudo, e acabou, nunca mais se viram. É amante? Não é.
0: Não, não, não, é, aventura,
3: não, não é. Uma aventurinha errada.
0: Pô, cerca errada.
2: Isso aí, traição. Pronto, tá resolvido amante agora, relação, viu? Ficou nervoso de graça.
3: Quem? Mas amante não precisa ter o sentimento, é só a repetição, eu acho.
1: Não, mas é que amante, o cara se apaixona pela amante.
3: Não.
1: Claro que sim, tu sabe, gente.
3: Nem todos, eu não te falei isso aí. Sim, eu nunca te falei isso aí, certamente.
0: Já teve amante, velho?
3: Nunca,
0: já.
3: Cara.
2: Ô, Dandy, bota uma aí.
3: Que isso, cara?
0: Crocodilo Dandy.
3: Crocodilo Dandy.
2: Gomes! Olha esse casaco de couro de cobra aí.
0: Ah, a Babi tá sem roupa ali.
3: Cara, tá dizendo que a roupa dela é feia?
0: Não, não, tô dizendo que tu pegou a roupa dela.
2: Essa roupa é dela?
0: Não, é minha. Claro que é, a jaqueta da minha.
3: Essa é minha.
2: E esse moletom de quem é?
0: Lívia, eu ganhei, tá com mandaram pro pretinho.
3: De Playboy, hein?
0: Mandaram pra todos nós, não ganhou?
1: Não.
0: Então,
1: não,
0: que levou
3: não mandaram.
2: Não, problema.
3: Não mandaram, não mandaram. Não mandaram.
0: É que não é dessa época, né?
3: Ah, tá, entendi.
0: É bem antigo, isso aqui tem mais de 10 anos.
2: Que época mais boa, de 10 anos?
3: Que Paulo Santana.
0: É. Lá do Guatim,
3: Gomes, mandaram. Se não achar engraçado, descarta. Só passa pro Vini.
0: Então,
3: ou passa pro Vini.
0: Tá nas
3: ou
0: passa
3: nas minhas mãos.
4: Um formigo. Ele tava cansado da famosa vida de baunilha. Sabe o que é a vida de baunilha?
1: Não.
4: Aquela vida mesmice, aquela vida tradicional.
5: Isso é vida de baunilha?
4: Vida de baunilha.
5: Ah, novidade pra mim isso aí.
4: É isso aí, vida de baunilha é isso.
3: Parece o...
4: Era
3: o nome do sobrenome.
5: Não, isso aí eu sempre falo no futebol.
4: Isso aí...
1: Faz o nome do sobrenome.
4: O formigo, ele tava 20 anos casado. Nessa vida, ele deu uma cansada da dona formiga.
3: Essa vida de baunilha.
4: Ele decidiu procurar algo diferente. Pegou as coisinhas dele, formigo, pegou, foi pra selva. Aí lá na selva ele viu uma zebra, achou a zebra meio sem graça. Aí ele viu a leoa, ele... Ah, muito peludo a leoa, não gostei muito da leoa.
5: Peludo?
4: Aí é. Daí até que
2: o formigo,
4: ele,
2: né?
4: O formigo, tá. Ele andando pela selva. Aí quando vê ele, pá, bate o olho na elefanta. Ele bate.
3: Eu já comecei a ter medo.
2: Gostou da elefanta?
4: Ele gostou, ele
2: se agradou da elefanta.
4: Ele começou aqui, ó. Bate a elefanta aí, é docinha.
2: Só lambeu os beijos.
4: Mas começou, ele pegou e começou a subir as pernas do elefanta, o formigo aqui, né? Começou a subir as pernas do elefanta e começou. Ah, que coisa maravilhosa, não sei o quê. E nisso o macaco tava em cima da árvore e viu.
2: O macaco viu a formiga.
4: O macaco viu um formigo subindo.
2: O formigo.
4: É que o formigo. Sim,
2: o formigo,
4: né?
2: É o formigo.
4: É que o macaco ele serve pra isso na selva, né? Cuidar da vida dos outros.
2: Certo.
4: E aí ele tava ali observando em cima da árvore. Mas que formigo desgraçado se passando com o elefante. O macaco pegou o coco, pá, tocou na cabeça da elefanta. Falei, o elefante fez assim e o formigo na perna. Isso, gêmeo desgraçado.
2: Não, que barbaridade.
1: Não.
2: Que barbaridade.
1: Não, mas aí. Eu que sou das ruas que me linguajaram.
5: Eu fui pra rua uma por muito menos.
2: Meu Deus do céu.
1: Aí eu linguajaram um pouco chulo assim.
5: Não, eu achei ruim, né? Um monte de família no trânsito aí.
2: O desgraçado me pegou.
5: Eu achei ruim.
2: Desgraçado me pegou.
1: É, não, foi assim. A gente quer dar loucura. Ficou sem graça, nós estamos dando agito nas ruas.
2: Porra!
1: Nós ficamos assim, nada.
2: Desgraçada, bateu mal.
5: Eu achei mal, eu acho que foi extremo, né?
1: Eu gostei, abriu um procedente.
2: Precedente, mano.
1: Também abriu, pode ver que abriu tudo. Abriu o precedente, Vini.
4: Cara,
1: quatro frutas com ele, Vini. Quatro frutas com ele eu quero, Vini.
4: Quatro frutas com ele. Laranja.
1: Isso.
4: Limão. Porra.
2: Lima.
4: Não, porra com pé.
2: E não é fruta, não te engano.
3: Mas é bem docinho.
4: Olha aí, ó.
5: Opa, me passei.
3: Me passei.
2: Aí um pouquinho, cara. Vocês não ouviram o que aconteceu?
1: Você é dentro do personagem. Quem é que o Rafael
2: gostou? Vocês não ouviram o que aconteceu?
5: E o que o Neto falou é bem docinho. Só isso.
2: Meu Deus. Então vamos lá. Laranja, limão, lima aí.
4: E quatro, né? Tu pediu?
1: Isso.
4: E... Puta merda.
1: É linguiça. Cara.
3: Lixia.
4: Ah, mas como assim? Linguiça não é fruta, cara?
1: Ah, se tu chupasse é galdinho.
5: Ah, não. Não, na boa. Tu me expulsou a uma da tarde pra eu te atrapalhar numa
2: pala. Isso. É por isso que tu é expulso.
5: Tá, e essa bagacerice aqui.
2: É do programa.
5: Ah, é do programa.
2: O programa é isso aí. Mano,
4: soltamos a rédea, né?
2: Bah, soltamos o total.
5: Oi, cara, eu fiquei constrangido.
2: Gol do Pretinho.
4: Foi boa pra caralho.
2: Foi boa.
4: Ganhou o Pretinho Básico, né?
2: Tem uma pergunta pra ti, Vini.
5: Ou não, né?
4: Ó, Vini.
2: Meu vizinho participou de uma rifa aqui na cidade. Porra. E levou o primeiro prêmio.
5: Que massa.
2: Cara. Um Uno zero quilômetro. Vini, você tem carro?
4: Tenho.
2: E se... Tem?
4: Tem.
2: Ah, então... Fudeu com a piada.
4: Não, mas agora eu tô
2: mais... E se não tem, gostaria de levar o Uno zerinho?
4: Ah, um carro zerinho é sempre diferenciado.
2: Né?
4: Um carro zerinho é sempre diferenciado.
2: Não, mandou o Kleber de Jaraguá.
4: Vou levar o Uno zerinho.
2: Obrigado aí, Kleber. Ah, que loucura. 16 para 7, meu compadre.
4: Aqui.
2: Como é que nós estamos aí?
4: Gostaria muito de ouvir essa piada mandando para o Neto. Ah, então tá. Chegou nas mãos. As madames todas no salão de beleza, papinho comum, cabeleireira, fala pra cliente. Nem sei por que você está aqui. Seu cabelo é lindo, maravilhoso, extraordinário, reluzente, cheiroso. Não sei o que tu faz por aqui. Com os elogios todos, a atenção do salão voltou pra ela, né? O ego nas alturas, mas meio acanhada, a cliente responde timidamente. Pinto de preto. Deu um silêncio total no lugar, todas meio pensativas, ficou, uma delas se arrisca e vai até ela. Querida, pode, por favor, passar o contato do rapaz? Pequeno maquinista do Ferrorama aí, ô meu querido. Ah, manda obrigado. Um abraço pra ele lá, São Chico de Paula.
5: Um abraço.
1: Pinto de preto.
4: Pinto de preto. Pinto de preto. Era pra ti, Vini.
2: E aí, Ivan, tem uma piada pra nós aí?
1: Tem. Vamos lá, então.
5: Opa.
1: Três homens.
2: Que nojo essa fungada.
4: Que nojo. Ah, é, fungada é nojo essa fungada. O Lelê faz o refluxo e ele funga. Para.

0: Já viramos isso, né?
1: Três homens
2: morreram no acidente de carro, coisa triste. Bateram e morreram. Foram pro céu, onde lá tinha uma dinâmica de grupo. Aí eu tinha que responder a seguinte pergunta, Rafael.
0: Como?
2: Tem que responder a pergunta, Rafael. Você está no caixão, rapazinha, e sua família e seus amigos estão em volta chorando. O que você gostaria de ouvi-los dizer sobre?
0: Gostaria de o quê?
2: Ouvir falarem no teu enterro.
0: Ah.
2: Aí o primeiro falou: eu gostaria que dissesse que eu fui um grande médico e um ótimo pai de família. Aí todo mundo na roda bateu palma. Essa não tem bagaceira. O segundo falou: eu gostaria que falasse que eu fui um esposo maravilhoso e um professor de grande influência no futuro das crianças.
3: Todo professor tem grande influência no futuro das crianças.
2: Aí o terceiro falou: eu gostaria que falasse, olha, ele tá se mexendo.
4: Adianta nada.
2: É uma riada.
3: Ai, cara, que loucura.
2: Ah, já perdeu ouvindo baratinho ontem. Abraço, hein? Abraço pra ti, viu?
3: Abraço pra ti também.
2: Tá bonita a camisa, hein?
3: Obrigado.
2: Bacana, abraço pra ti também. Parcerias?
3: Hã?
2: Nada.
3: Não, sem parcerias.
2: Não, não é
3: como. Tu, Rafinha, tu ia ter, tinha um e-mail pra mim aí, não tinha?
0: Tem uma que o Magrão desafiou, né?
3: Vamos ver.
0: Fazer pra
4: essa vai bem.
3: Tu tá afim de falar?
4: Não queremos te acordar.
3: Tá afim de falar ou não tá afim?
0: Ele diz assim, né? Féter, muita gente não leva fé em ti. Mas eu penso diferente.
2: Tá, vai.
0: Vini.
4: Tá, peraí.
3: Não, peraí um pouquinho.
4: É o bagulho.
2: Vai lá.
3: Vai ou não vai?
2: É o cara.
4: Coragem. Se tem alguém que não pode focar no programa,
2: pelo amor de Deus, nós estamos a 10, pô.
3: Vai.
2: Trouxe o Alopatrick pra pocar, rapaz.
3: Pode bater.
0: Muita gente não bota fé em ti,
3: tá?
0: Mas eu, teu amigo, penso diferente. Eu boto tudo.
2: É essa merda aqui que o cara mandou. Vamos na outra.
0: Cara, que vai. Igual.
2: Não pode ser.
0: Pergunta pro Vini. Vini,
4: o
0: Ivan tá sentado no chão e o Sandrinho no asfalto. Qual deles tem terra na bunda? É o Gustavo de Manchester. Ele não tem nada pra fazer lá.
4: Essa é boa.
3: Tem outra aqui pra ti também, Vini.
4: Igual.
3: Meu computador apresentou um problema. Quando eu coloco o pendrive, ele não consegue mais copiar os arquivos.
4: Uhum.
3: Tu tem computador, Vini?
4: Eu tenho computador.
3: E o teu copia?
4: Não, tá sem impressão. Tá sem tinta.
3: Loucura. Rede Mac!
4: Agora?
3: A gente é de casa. A galera da Rede Mac veio nos visitar aí, trouxe um monte de presente, mas mais que isso, trouxe seu carinho e sua simpatia pra nós. Rede Mac coloca os classificados do Pretinho.
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3: Não que nós vamos vender um Scania.
4: Pretinhos,
3: cara,
4: primeiramente,
3: olha, velho,
4: agradeço todos os dias por vocês do PB fazerem meu dia melhor. Escuto assiduamente o das 13 horas e algumas vezes o das 18. Me chamo Jaque, de Caxias do Sul, e gostaria de pedir a nossa força, a força de vocês, para vender a nossa Scania L110, ano 1971.
3: Cara, isso é uma relíquia.
4: Cara, imagina 7h15 na Ipiranga.
3: Pá, eu ia adorar.
4: Tá na hora do caminhão do Pretinho. Certificado de carro de coleção. Placa
3: aí,
4: preta. Suspensão dianteira a ar, banco de couro, banco do motorista com suspensão a ar. Ele tá impecável. Nível de padrão pra pessoas exigentes e apaixonadas por veículos antigos. É nosso querido. Realizamos o sonho de ter ele. Agora estamos em uma nova fase, onde vem mais um baby que vai se chamar Rafael.
3: Olha.
4: E as nossas prioridades estão mudando. Pra resumir, queremos que a nossa empresa saia do aluguel. E é a nossa hora que o nosso jacaré vai mostrar o carinho e amor que tem por nós. Assim como a gente teve por ele. A gente quer 190 mil nessa belezura.
3: Tá bom.
4: Que por onde passa, arranca olhares e suspiros.
0: Que lance.
4: O e-mail é Scania 110, números 110,

0: Scania110 no pb@gmail.com. 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Agradeço desde já o apoio e a força e nunca esqueçam, sempre tem um ouvinte esperando a hora do PB. 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
1: tempos. Obrigado, um abraço pra galera de Caxias do Sul. Show do intervalo. Mas, ô, cara, que caminhão lindo, cara. Scania clássico 110.
2: Você ia até ficar bonito no caminhão.
1: Eu ia ficar bem nesse caminhão aí.
2: Bacana. Essa camisa,
3: o Cobra. O Cobra, o Stallone andando.
4: Atingimos um pouco, sabe?
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1: Vamos de volta com mais um pouquinho de Pretinho Básico, um minuto para sete. Dá tempo ainda de fazer a escolha do craque do episódio. Veron, a maquininha com a menor taxa e um banco completo para você, que é o Banrisul. Vamos começar a votação por ele, né, cara? O nobre, o máximo, o elegante, o fino.
13: Obrigado.
1: Neto Fagundes.
13: Fala, meu querido.
1: Pode votar,
13: cara,
1: meu compadre.
13: Posso, antes de eu votar aqui, só dar dois toques bem importantes, cara.
1: Tu sempre pode fazer o que tu quiser, meu
13: sexta-feira
1: compadre.
13: Sexta-feira é feriado.
1: Tu é amigo do dono.
13: Sexta-feira é feriado, né? Então eu não vou estar aqui pra chamar duas coisas bem importantes.
1: Nenhum de nós vai estar, inclusive.
13: É, mas...
1: Edi Correia, Veco Marques, nenhum de nós.
13: Nenhum de nós. Esse final de semana, a gente começa a programação dos 44 anos do Galpão Crioulo.
1: Olha.
13: Então
1: olha,
13: a gente tá resgatando coisas emocionantes, cara. Como, por exemplo, levar o Grupo Serranos, que estava no primeiro programa, no programa número 1 do Galpão com o tio Nico e tal. A gente tá resgatando toda essa história, momentos emocionantes, cara, dessa história de 44 anos. Então quero que o pessoal acompanhe conosco.
1: Baita,
13: sábado, 8h30 da manhã na RBS TV, Galpão Crioulo, com os Ibopes lá em cima, graças a Deus, assim, uma história que a gente há muito tempo, há mais de 5 anos.
1: Então aproveita lá o Ibope do Galpão Crioulo e fala de nós lá também.
13: A gente fala sempre, cara, todo mundo sabe que quando fala comigo, tá falando um pouco com o Pretinho.
1: Deus o livre, né?
13: Então só chegando...
14: É muito talento.
13: Não, eu quero só o seguinte, eu quero convidar também o pessoal para no sábado, o 373, o Espaço Cultural 373, aqui em Porto Alegre, na Comendador Caminha, 373, tá, que é o número, né?
1: Parcão ali,
13: né? Vai ter um encontro, cara, o meu mano Paulinho Fagundes vai estar tocando com o Amoedo, um dos maiores músicos do mundo, vai estar aqui em Porto Alegre. Então a galera que sabe do som aí, entra lá no Espaço Cultural 373 e procura as informações desse sábado, dia 2. Cara, é um espetáculo que não dá pra perder. Não é toda hora que a gente tem, certo, a oportunidade de receber um cara do porte do Amoedo aqui em Porto Alegre. Quem é do som, quem é da música, sabe da importância desse cara. E o Paulinho Fagundes, meu mano, vai estar com ele lá, o que é uma grande alegria.
1: Baita.
13: E a gente vai estar comemorando o aniversário da Marina.
1: Oh,
13: tá fazendo 31 anos.
1: A Marininha
13: anos.
1: É 31.
13: Ela é do dia 3.
1: Eu vi a Marina nascer, rapaz.
13: Meu Deus,
1: tá fazendo 31.
13: Então, a gente vai estar lá no 373 no sabadão, comemorando com o Paulinho, com a Marina, com todo mundo que gosta da boa música aqui em Porto Alegre.
1: Vamos ir.
13: Então, tamo junto e vou votar no meu amigo Rafa Gomes hoje pelo comando da...
1: Belo voto. Não, ele não comanda nada, ele não, só faz a produção.
13: Mas ele trouxe o comando no sentido de boas
3: ele
13: informações.
3: Ele passou um monte hoje, não merece esse voto.
13: Ah, vai criticar o voto. Tu não quer que eu vote no Rafa?
1: Meu culpado.
13: Deixa ele votar em mim.
1: Ignora o Rafinha e vota em quem tu quiser.
3: Votou no
1: Rafa Gomes. Rafa Gomes quer votar em quem, Gomes?
14: Vini Moura e a piada do elefante.
1: Vini Moura e a piada do elefante. Geme desgraçada, pelo amor de Deus.
13: Nunca imaginei que tinha ganhado um voto por essa piada.
1: Vini Moura, vota em quem?
14: Eu vou votar no Rafa Gomes por conta...
3: Ah, é?
13: Qual é o teu problema comigo, cara?
3: Ah, não!
13: Expulso!
14: Ele chegou a trocar...
1: Pode sair, Rafinha. Obrigado.
13: Hoje não gabaritou.
14: Cara, duas vezes.
13: Pode sair, Rafinha.
14: Não te expulsou!
3: Meu voto
14: você
3: seria...
14: Você ficou...
1: Tu não tem direito de voto.

0: Fred Maia.
1: Duas expulsões no mesmo dia.
2: Eu acho que isso nunca tinha acontecido.
1: Não, não. Duas expulsões no mesmo dia.
3: E não é
1: expulso. Não, eu quero teu voto, cara.
3: E merecidos, não é que foi expulso por ser expulso.
1: Pô, merecido, cara.
3: Até eu votar em ti, cara.
1: Oi?
3: Votar em ti.
1: Vai votar em mim por ter expulsado ele?
3: Não, por pela tua coerência na condução do programa.
1: Por ser coerente.
2: Tu tá desse lado?
3: Quê?
2: Tu tá desse lado?
4: Ficou sozinho.
3: É, o Rafinha saiu, ele já mudou a vibe, tu viu?
2: Ele já virou o Lelê.
1: É, agora eu me perdi na votação.
2: Eu tenho dois, o Vini tem um e tu tem um.
3: Isso aí.
1: Em quem eu votar, dos votados ganha.
2: E dá pra ver.
1: Ok, bom, isso é bom, hein? É bom esse teu doutor Alceu aí, hein?
2: Confia atento. Na real, qualquer um que tu votar.
3: Não, tem dois votos. Dois votos.
1: Mas que o Neto não tem nenhum voto.
2: Ah, é verdade.
1: Se eu votar nele, não adianta, é um voto inútil. Não, não,
2: faz o voto.
3: Voto no Neto nunca é inútil. Ah, eu vou votar no Neto bem, e o Gomes ganha.
2: Muito bem,
3: rapaz.
1: Olha aí, ó. É que tu quer ganhar, né?
2: Óbvio. Claro, fazendo aliança, fazendo aliança.
1: Claro. Tu quer ganhar, né?
3: Ou vota no Vinícius. Que...
1: Não, o Vinícius foi muito audacioso com a piada da elefanta.
2: Não, audacioso.
1: Desgraçada me pegou.
2: Mundo das frutas com ele foi boa.
3: Eu fui audacioso e me xingaram.
2: Eu quase ferrei a piada dele. Eu falei lixia, bem baixinho.
1: E é uma fruta, né?
2: Lixia. É que tu é inteligente.
1: Então, Rafa Gomes, eu vou depositar o meu voto na tua urna.
3: Deposita, né? Pode botar, né?
2: Muito obrigado.
1: Vou depositar o meu voto na tua urna.
2: Pode depositar o que tu quiser.
1: Leva mais.
2: Ai, ai, ai.
1: Leva mais uma vez o craque do episódio. Essa semana já é no mínimo a terceira vez.
2: Sério?
1: Que a produção leva o craque do episódio. Rafael Gomes, muito merecido.
2: Eu tô melhor essa semana.
1: Amanhã, quinta-feira, nós vamos estar de volta às 1h às 18h. Volte com a gente para mais um fabuloso Pretinho Básico.
2: Acaba a semana.
1: Brigadaço pela sua audiência. A semana vai acabar no sábado, né? No sábado acaba a semana, domingo começa a nova semana.
2: Ah, não, tu é esse cara, eu tinha esquecido.
1: Janta, valeu, boa noite, hein? Tchau.
3: Janta comigo hoje.
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0: Atlântida, Rádio das Nossas Vidas, salve, salve, tamo chegando, é o programa ATL Surf, chegando no Domingão da Atlântida. Eu sou Ki Fornari, bora juntos até as 8 da noite, sempre na melhor vibe do FM, o melhor do reggae, surf music, suas vertentes aqui na Atlântida. Bora, vamos dali neste domingão, primeiro domingo do mês de maio, estamos em meio às disputas da terceira etapa da Elite Mundial do Surf em Snapper Rocks, Gold Coast da Austrália. Vale a torcida pelos brasileiros, cola junto aí nas redes da WSL ou no site oficial worldsurfleague.com para acompanhar essa etapa ao vivaço, direto da Austrália. Bom, por aqui vamos rodar muita música, abrindo os trabalhos com Eration. Ao término do programa, lembrando, você pode conferir o setlist completo. Eu passo pra você, é só mandar um direct, manda uma mensagem ali no arroba Kifornari, Kifornari com K. Eu faço questão de enviar o setlist pra você. Bora então, Eration, abrindo os trabalhos por aqui. Aumenta o volume que o ATL Surf tá na área.
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1: Toca uma regueira aí, Magneta.

0: Atlântida, Rádio das Nossas Vidas, tá aí a Sonzera de Crooked Tree, So In Love With California, também One Drop, Citizen, Cope, teve Macucos e Maneva, Bag of Toys, The Irie, também Universalize e Iration. Lembrando que ao término do programa, manda pra mim uma mensagem ali no arroba Kifornari no Instagram, pedindo setlist que eu faço questão de enviar pra você. Vamos de som, vamos abrir mais um seriado com Space Jane, Feeding the Family. Aumenta o volume e segue na vibe do ATL Surf.
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1: Atlântida, todo mundo tá ouvindo? É a melhor vibe do FM, a rádio das nossas vidas, fechando o ATL Surf com Franz Ferdinand Matineta.

Também passaram por aqui Ringo Scar, Scaderis, ainda Punk Don't, Alt J, Fisher Spooner e abrimos com Space Jane, este último seriado de sons aqui no ATL Surf. Manda ver, já tem uma galera ali no direct, manda uma mensagem pra mim ali no arroba Kifornari, Kifornari com K, que eu mando o set list completo, nome dos sons, tudo certinho, os sons que rolaram aqui no ATL Surf, embalaram o Domingão do ATL Surf aqui na Atlântida. Aliás, muito obrigado pela sua audiência, você que vem junto em todo o sul do Brasil, também pelo site aplicativo da Atlântida. Domingo que vem tem mais ATL Surf, mas eu tô no ar, hein, aqui na Atlântida. Segunda a sexta, das 9 às 11 da manhã e das 3 às 6 da tarde, na Atlântida Beira Mar, no 104.7, clássica frequência do litoral norte gaúcho, mas você me acompanha também de onde você estiver pela internet, no site e aplicativo, é só escolher ali entre as Atlântidas, Atlântida Beira Mar. Valeu! Me despeço desejando um excelente fim de domingo, uma boa semana, boas ondas e até mais!

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1: Sabe aquele sonho de criança de ter um superpoder? Uns queriam voar, outros se teletransportar e muitos até ler mentes. 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
7: Chegando aqui o nosso Local Brasil, o programa da música brasileira, da música produzida pelos artistas brasileiros. A galera que produz em casa, que produz em estúdio. Hoje a produção musical tá muito mais viável, né? Então, muita gente produzindo muita coisa, muitas músicas sendo lançadas, né? As plataformas normalmente na sexta-feira, né? Que é o dia de lançamento da maioria delas. São mais de 30, 40 mil músicas lançadas por jovens artistas brasileiros, artistas já conhecidos, outros nem tanto. E aqui neste programa, então, a gente mistura essa fauna da música brasileira e que tem coisas tão interessantes, tão legais. A gente começa ouvindo os gaúchos aqui, né, da banda Fresno, a Fresno que lançou o Carta de Adeus. Esse disco tá lindo, né, escutei ele com muita atenção. Tem uma versão com uma música do Dalto, que é um clássico ali dos anos 80, e tem essa aqui que é uma mais calminha, assim, né, que se chama Se Foi Tão Fácil Assim. A Fresno que tá vindo fazer um show de graça, né, há 20 anos atrás a Fresno fez um show na Redenção, que foi muito importante na carreira deles, e agora vão repetir, né, esse show de graça na Redenção em Porto Alegre. E a gente então começa escutando música do novo disco deles, chama Se Foi Tão Fácil Assim, Fresno.

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